0: globais, não só locais, e mostrando também para os demais países que é possível, sim, almejar essa meta do desmatamento zero até 2030.
1: Mudanças na escala dos trabalhadores, que vão exigir a adaptação dos pequenos empresários.
2: Programa Desenrola Pequenos Negócios, que pode ajudar os empreendedores e empresários endividados a acertarem as contas.
1: Temas que estão no radar do Ministério do Empreendedorismo, da microempresa e da empresa de pequeno porte. E nós hoje vamos conversar com o ministro Paulo Pereira sobre eles. Boa noite, ministro.
3: Boa noite, Luciana. Boa noite, Lucianos. Lucianos aqui. É uma alegria estar na Voz do Brasil.
1: Ministro, vamos começar falando sobre a escala 6x1 e os impactos que esse novo modelo de trabalho sobre os pequenos negócios vai ter. A escala 6x1 ainda vai ser pensada pelos senadores, né? Mas a gente vai falar agora um pouquinho desse impacto no comércio. O que está sendo esperado?
3: Olha, Luciana, em primeiro lugar, a gente acha importante dizer que a gente acha que o grande impacto da redução das escalas 6x1 é positivo para a economia, né? Em primeiro lugar, porque as pessoas vão ter mais tempo. E tendo mais tempo, elas vão consumir mais, vão mais ao cinema, vão mais aos restaurantes, vão estudar mais, as pessoas vão ter mais tempo para se formar, o que movimenta os negócios de educação e, ao mesmo tempo, aumenta a produtividade do trabalhador, que vai estar melhor formado e tudo mais. Vão ter mais tempo para cuidar da saúde, para cuidar da família. Então, de um modo geral, a gente imagina e espera um impacto positivo em vários negócios que vão crescer, pelo menos essa demanda dos trabalhadores serão mais tempo. Além disso, Luciana e Luciana, é importante dizer que nós vamos ter melhorias no ambiente do trabalho, trabalhadores mais assíduos, que vão ter mais tempo para cuidar da sua saúde, portanto vão estar menos licenciados por problemas de saúde. Só para você ter ideia, no ano passado, em 25, foram mais de 500 mil trabalhadores e trabalhadoras afastados por de saúde, né? Rotatividade menor, e gente mais descansada que se educa mais vai ter maior produtividade. Então, a gente acha que o impacto é positivo. Agora, evidente, o presidente Lula está de olho para encontrar aqueles negócios, especialmente os pequenos e os médios, que possam ter algum impacto, vamos dizer, mais pesado, e aí nós estamos preparando medidas para ajudar esses empresários a passarem por essa mudança.
2: Ministro, a gente tem aqui uma pergunta de uma empresária de Brasília. Ela quer saber se o Ministério vai ajudar os empresários nessa transição. Vamos ouvi-la.
4: Meu nome é Carolina Celidônio, sou empresária, moro em Brasília. Ministro, boa noite. A pergunta é como o Ministério vai ajudar o microempresário na transição da escala 6x1 para a escala 5x2?
3: Olha, Carolina, a gente está olhando isso de perto e aí tem uma série de medidas. Então, em primeiro lugar, reforçar as medidas que já estão em curso, não é, Carolina? Assim, desenrola dois, vocês acabaram de mencionar. É a primeira vez na história do Brasil que um governo federal entra em campo para reduzir as dívidas da sociedade, as dívidas das empresas, as dívidas das famílias, né? Também indo para a segunda edição agora. Esse governo fez as maiores linhas para pequenos negócios. A primeira vez que tem uma linha específica para negócios que faturam até R$360 mil, pequenas empresas. O Procrédito 360, Pronamp, então ampliação do ambiente de crédito. Fora isso, nós estamos pensando em algumas ações específicas para as microempresas. E aí, duas coisas importantes. Em primeiro lugar, estamos pensando o que a gente pode fazer para melhorar o ambiente do MEI. Né? A possibilidade de aumentar o teto, permitir que, né, microempresários que faturem um pouco mais possam continuar no MEI. Eventualmente a possibilidade de contratar mais, nós estamos estudando uma série de soluções para o empreendedor e para a empreendedora micro individual que tem essa atividade tão importante para o país. São 18 milhões de brasileiros aqui. E fora eventuais ponderações, processos de transição que também vão ser estudados no tempo certo. Então agora é focar na aprovação do Senado e o governo continuar na preparação das medidas para que esse público possa sair bem, sair de forma positiva dessa mudança.
1: Ministro, o senhor falou do Desenrola 2.0, que tem um braço aí voltado para os pequenos negócios, né? Como é que os micro, pequenos e médios empresários podem renegociar as dívidas?
3: Olha, primeiro vamos olhar o que é o Desenrola, porque é uma ideia super bacana que o presidente Lula trouxe, né? Você me perguntou disso, mas um comentário rápido. Desenrola tem uma parte importante para as pessoas físicas. Como um pedaço importante dos empreendedores brasileiros são empreendedores informais, esse Desenrola afeta também os empreendedores. Lá, Luciana, os empreendedores, as famílias, têm descontos de 30% a 90% das suas dívidas, juros pequenininho de 1,99% e prazos alongados para pagar. Como é que é o Desenrola pessoas jurídicas? Como é que vai funcionar o Desenrola para as empresas? Aliás, como é que funciona? A gente fechou agora o ciclo de um mês do Desenrola. Primeiro lugar, o presidente Lula dá uma linha de crédito para que o sujeito, o empresário, saia de uma dívida cara e possa ir para uma dívida barata. Então, a pessoa pegou lá os juros do cartão de crédito, o cheque especial, o empréstimo pessoal, uma dívida de 10 mil reais em um ano pode ter virado 45, 46, 50 mil reais. Multiplica até 5 vezes a dívida em um ano. No desenrola, essa pessoa pega um crédito barato com juros de Selic mais 5, ou seja, no máximo 20% ao ano, que é bem baixo para o Brasil, quer dizer, os 10 mil reais lá viram 11, 12, até 2 anos de carência, ou seja, a pessoa pega o crédito e fica 2 anos para começar a pagar, e depois que ela começa a pagar, ela tem até 8 anos para pagar. Então, é de mãe para filho aqui o modelo do desenrola, para permitir que esses negócios que se endividaram muito no passado possam recuperar o seu fôlego para investir e gerar emprego. Ó, com 1 mês de programa, Luciana, a gente já tem mais de 10 bilhões emprestados para essas pequenas e médias negócios no Pronamp e no Procred. São 60 mil operações de Pronamp, que são as empresas um pouquinho maiores, mais de 18 mil operações do Procred. Então, até aqui o programa, nós estamos trabalhando, estamos focados, mas até aqui o programa é um sucesso.
2: Ministro, a gente tem mais uma pergunta aqui de um ouvinte sobre esse tema. Vamos ouvir.
5: Meu nome é Carla Carnevale Gomes, sou proprietária de uma padaria em Eldorado do Sul, Rio Grande do Sul. E eu tenho uma dúvida. Quem está com o nome sujo ou com o CNPJ negativado vai conseguir acessar o Desenrola com facilidade?
3: Olha, cara, na verdade o desenrola é pensado especialmente para essa pessoa. Se você está com esse problema, conhece algum empresário que está com esse problema, estimule a pessoa a buscar o desenrola. Porque a ideia é exatamente essa, que a pessoa tem um crédito barato. Ô Luciano, por que que esse crédito é barato? Olha, vejam que interessante o modelo criado pelo governo presidente Lula. Porque o governo garante a dívida. Por que o empréstimo é tão caro para um pequeno empresário? Porque ele não tem bem, ele não tem dinheiro no banco. Minha avó dizia assim, só consegue empréstimo quem não precisa, né? A pessoa que precisa não tem como garantir o débito. Por que que esse empréstimo é barato? Porque o governo garante o débito. Diz, ó, banco, pode emprestar lá para dona Carla, dona da padaria, que se ela não pagar, eu pago. E isso permite que o modelo tenha juros menores. Então, esse programa, o desenrola, é focado sim para aqueles que estão com o nome sujo, que estão negativados, que estão com dívidas bancárias. Basta que o empresário ou empresária procure o seu banco e diga que quer entrar no desenrola, entenda os termos e avance nessa contratação que se dá diretamente no banco que é detentor da dívida.
1: E já tem um balanço, o senhor falou 10 bilhões de reais pelo Pronamp e pelo Procred que emprestam esse dinheiro para as pessoas, né? E tem um balanço mais?
3: É isso, acho que. Nós disponibilizamos um recurso grande, né, de garantia. O recurso pode chegar a 10 bilhões de reais da parte do governo, que vai permitir empréstimos de até 60 bilhões de reais, é bastante dinheiro. E os dados que a gente tem hoje, aliás, os dados estão fresquinhos aqui, a gente acabou de levantar. São dessa ordem, quer dizer, são mais de 10 bilhões emprestados já. No Pronamp, o Pronamp é aquela empresa um pouquinho maior, que pode faturar até 4,8 milhões de reais por ano, uma empresa grande já. No Pronamp são 60 mil operações já, mais de 60 mil operações. E no Procred, que essa é uma linha que a gente tem especial carinho, porque foi criada pelo presidente Lula para as empresas menores, que faturam até 360 mil reais por ano, 30 mil reais por mês. No Procred a gente tem mais de 18 mil empresas que já buscaram essa linha de apoio, para que, como eu disse, possam limpar seus nomes e voltar a investir, gerar emprego e fazer o Brasil crescer.
2: Ministro, agora a gente recebeu também perguntas de microempreendedores individuais. O Ideraldo do Acre quer saber sobre o teto de faturamento do MEI. Vamos ouvir.
6: Senhor ministro, meu nome é Ideraldo Gomes, moro na cidade de Chapuri, estado do Acre. Atualmente eu sou MEI e eu queria lhe perguntar se há perspectiva do teto subir, que hoje é de 81 mil, se há perspectiva do teto subir mais.
3: O Geraldo está bem informado e está acompanhando os debates nacionais importantes aí. Primeiro assim, Geraldo, primeiro só fazer um comentário rápido sobre o MEI. O MEI é uma criação do presidente Lula, né? O que que faz o MEI? É uma revolução social no Brasil, porque são 18 milhões de brasileiros que estavam na renda informal, que, portanto, não tinham um comprovante lá para poder alugar uma casa, não tinham um comprovante para tomar um empréstimo. Se fosse lá a senhora que faz a tapioca de manhã, se acidentasse, ela não tinha auxílio doença. Se fosse a manicure e engravidasse, ela não tinha auxílio maternidade. Então, o que fez o presidente Lula? Criou um microempreendedor individual, botando todo o sistema de previdência à disposição dessas pessoas. Então, todos os direitos previdenciários que um celitista tem, eles passaram a ter também, formalizando a renda e gerando um CNPJ. Portanto, é uma revolução criada pelo presidente Lula lá no segundo mandato dele. Qual que é o pleito da categoria hoje, Luciano? É que há muitos anos esse teto tem um limite de quem pode ser MEI. Como é um modelo muito facilitado, a pessoa, um empreendedor no Brasil há 10 anos antes do MEI, tinha que pagar 15 tributos para empreender. Agora ele paga R$80 por mês, uma vez só, uma única guia. Como é muito facilitado, tem um limite. Só pode entrar no MEI quem fatura até 81 mil. Mas faz mais de 10 anos que esse limite não é atualizado. Os governos passados esqueceram o MEI, negligenciaram o MEI. Então o presidente Lula determinou que o governo ache uma solução. Essa solução tem que ser feita com cuidado, porque tem impacto fiscal e o compromisso do presidente Lula com a saúde fiscal do Brasil é total. Mas nós estamos em fase final de análise. Quero dizer lá para o nosso amigo do Acre que nos próximos dias a gente deve ter uma proposta para melhorar, facilitar e permitir que esses MEIs cresçam ainda mais em faturamento.
1: Então a gente vai estar esperando, ministro. A gente conversou aqui com Paulo Pereira, que é ministro do empreendedorismo, da microempresa, da empresa de pequeno porte. Muito obrigado aqui pela sua participação na Voz do Brasil.
3: Obrigado, ó, foi rápido, valeu demais, quero voltar outras vezes, é um prazer estar com vocês.
2: Atendimento para a população e formação de médicos especialistas.
1: Foi inaugurado hoje o Hospital Universitário de Catalão, em Goiás, que vai atender mais de 1,5 milhão de pessoas da região.
2: O presidente Lula esteve na inauguração e também visitou o Hospital Universitário de Rio Verde, que tem sido referência em inovações tecnológicas no SUS.
7: O novo Hospital Universitário da Universidade Federal de Catalão vai atender 56 municípios da região centro-sudeste de Goiás, beneficiando mais de 1,5 milhão pessoas. A estrutura tem capacidade para 166 leitos de internação, incluindo UTI adulto e neonatal, e conta ainda com salas cirúrgicas, obstétricas, de endoscopia, consultórios ambulatoriais e parque de diagnóstico por imagem completo. Para iniciar as atividades, o Hospital Universitário recebeu R$67 milhões do governo federal. E para o custeio da unidade, o Ministério da Educação vai garantir um repasse anual de R$261 milhões. O presidente Lula destacou a importância da parceria para concluir projetos como este.
8: Muitas vezes as prefeituras ou o próprio estado, às vezes, tem condições de fazer um hospital. Mas o problema da saúde, o mais simples é o hospital. O que é difícil é comprar as máquinas que precisa e o custeio do hospital. E aí é que entra a comparsência democrática. É estabelecer que um ente sozinho não consegue fazer as coisas, então é preciso juntar prefeito, governo do estado, presidente da república e Deus para que a gente atenda aos interesses do povo desse país.
7: Além de garantir atendimento a quem precisa, o Hospital Universitário de Catalão vai ampliar a formação de médicos. Com mais especialistas, a expectativa é reduzir o tempo de espera por consultas, exames e cirurgias na região. A medida integra o programa Agora Tem Especialista do Ministério da Saúde. O ministro da pasta, Alexandre Padilha, comentou os resultados do programa pelo país.
9: O Agora Tem Especialista, que criou uma tabela de financiamento que é 3 vezes maior do que a antiga tabela SUS, que permitiu que hospitais privados pudessem abrir as portas para atender os pacientes do SUS, que faz investimentos como esse que nós estamos fazendo aqui. Nesse um ano, 2025, nós batemos o recorde de cirurgias eletivas pelo SUS, 14.900.000 cirurgias pelo SUS.
7: Também nesta terça-feira, o presidente Lula visitou o Hospital Municipal Universitário de Rio Verde. A unidade se tornou referência em inovação na rede pública de saúde e realizou este ano a primeira cirurgia robótica pelo Sistema Único de Saúde da região. Reportagem Gabriela Noronha.
1: E pela manhã, o presidente Lula esteve em Catalão para inaugurar a nova sede do Instituto Federal Goiano.
2: O novo local ampliou a capacidade de atendimento e substituiu o imóvel anterior, que era alugado.
10: Foi com base na qualidade de ensino que o estudante Heitor Martinez de Andrade escolheu o Instituto Federal de Catalão para fazer o curso de técnico em informática integrado ao ensino médio. Agora, com as instalações novinhas, ele conta que está ainda mais animado.
11: A gente não tinha várias coisas básicas. Era um lugar muito remoto, aqui já é um lugar bem mais próximo do centro urbano. Está tudo no prédio novo, contribui muito para a gente se dedicar para a aprendizagem.
10: A nova sede do Instituto Federal Goiano recebeu 6,5 milhões de reais em investimentos do novo PAC, que financiaram mais de 70% do valor total da obra. A unidade de Catalão já conta com mais de 2.800 matrículas. A previsão é que outras 800 vagas sejam oferecidas com a contratação de mais servidores e a abertura de novos cursos até o ano que vem. A nova estrutura também fortalece projetos de pesquisa desenvolvidos pelo campus. Um deles busca criar rotas tecnológicas para o processamento de minerais.

0: 36 sedes próprias, com investimento de mais de 430 milhões de reais por meio do novo PAC. O presidente Lula ressaltou a importância da educação na transformação do país.
1: Não tem saída se a gente não investir na educação. O que a gente vai investir hoje é retorno financeiro amanhã, é retorno cultural.
0: Durante a cerimônia, o Ministério da Educação lançou um edital que vai financiar a participação de estudantes em competições científicas nacionais e internacionais. A iniciativa busca ampliar oportunidades para jovens pesquisadores e incentivar a produção científica em todo o país. De Catalão, em Goiás, Luana Karen.
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3: A China reconheceu todo o território brasileiro livre da febre aftosa sem vacinação.
4: A decisão foi anunciada durante a visita do ministro das Relações Exteriores, Mauro Vieira, a Pequim.
3: O Brasil não registra há 20 anos casos de febre aftosa, uma doença viral altamente contagiosa que afeta animais bovinos, suínos, caprinos e ovinos.

0: Poder Judiciário do Congresso Nacional. Uma boa noite.
1: Boa noite para você e até amanhã.
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4: STF determina que a União elabore plano de retirada do garimpo ilegal do território Cinta Larga.
5: Para o STJ, ação coletiva é inadequada para discutir reajustes em locação de veículos para motoristas de aplicativo.
4: Justiça condena a empresa a indenizar técnico de segurança do trabalho que foi agredido por um colega durante o expediente.
5: Boa noite, eu sou Marcelo Della Libera.
4: E eu, Marcela Luiza.
5: A União tem 30 dias para apresentar um plano para a retirada do garimpo ilegal no território indígena Cinta Larga, em Rondônia e Mato Grosso.
4: A decisão é do ministro Flávio Dino, relator do caso no Supremo Tribunal Federal. Ele levou em conta a persistência das atividades ilegais na região.
5: De acordo com a decisão, o documento deverá prever a atuação dos órgãos federais e estaduais competentes.
4: Após ser solicitado ao relator e aprovado, o plano deverá ser executado no prazo máximo de 60 dias corridos.
5: Ação coletiva é via inadequada para discutir suposto abuso em reajuste na locação de veículos para motoristas de aplicativo.
4: Essa conclusão é do STJ. Fátima Uchoa.
6: O Sindicato dos Motoristas de Aplicativo do Estado ajuizou a ação coletiva contra uma empresa que atua na locação de veículos para a categoria, pedindo reconhecimento do caráter abusivo dos reajustes e que a empresa fosse proibida de aplicar novos aumentos e de cancelar os contratos, além de ter de indenizar por dano moral coletivo. O processo foi extinto sem resolução do mérito, o que foi mantido pela terceira turma do STJ. Segundo a relatora ministra Nancy Andrighi, a ação coletiva não é cabível, pois é preciso analisar individualmente as condições de cada contrato, o que afasta a existência de um mesmo fato gerador capaz de atingir várias pessoas de maneira semelhante.
5: Um técnico de segurança do trabalho que foi agredido por um colega durante o expediente deverá ser indenizado em R$30 mil.
4: Para o TST, a empresa tem obrigação de manter um ambiente de trabalho saudável. Larissa Batista.
7: De acordo com o boletim de ocorrência, a agressão ocorreu porque o técnico de segurança do trabalho havia identificado que um dos trabalhadores estava com o uniforme rasgado e sem itens obrigatórios de segurança. As instâncias anteriores condenaram a construtora ao pagamento de R$30 mil e converteu o pedido de demissão em rescisão indireta. No TST, a condenação foi mantida, uma vez que a empresa responde por atos praticados pelos empregados durante o expediente e tem o dever de garantir um ambiente seguro, prevenindo situações de violência e preservando a integridade física e psicológica dos trabalhadores. A decisão foi unânime e ainda cabe recurso.
5: Justiça condena município de Santana, no Amapá, a recuperar muro de arrimo na área portuária.
4: A decisão atende a um pedido do MPF. Vanessa Pereira.
8: Segundo laudos da defesa

0: civil, o muro entrou em colapso e oferece riscos humanos, patrimoniais e ambientais. Na sentença, a justiça determinou que a Prefeitura de Santana realize a reforma da estrutura e garanta a segurança do muro de arrimo. Além disso, o município deve apresentar em até 2 meses laudo técnico e plano de recuperação que indiquem de forma precisa o estado atual da estrutura e as reformas e os reparos necessários. Após essa etapa, as obras devem começar e terminar em até 4 meses, sob pena de multa diária de R$10 mil.
1: A Justiça Federal determinou que a União adote as medidas necessárias para regularizar a situação migratória de 16 indígenas da Argentina que estão residindo em Itapiranga, Santa Catarina.
2: O pedido foi feito pela Defensoria Pública da União, que alegou que o grupo não tem nenhum documento de identidade.
1: Segundo a decisão, a Polícia Federal deve admitir a autodeclaração do grupo como elemento inicial de identificação.
2: Também deverá ser realizado, no prazo de 60 dias, o atendimento individualizado dos interessados com o objetivo de viabilizar a presença dos indígenas e a coleta dos elementos necessários para a identificação do grupo.
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1: Boa noite.
2: Uma boa noite e até amanhã.
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5: Eu sou Paula Groba.
6: E eu sou Humberto Pinheiro.
5: E estes são os destaques de hoje do Jornal do Senado, que começa agora.
6: Senado derruba a resolução do CONANDA sobre atendimento a menores de 14 anos vítimas de violência sexual.
5: Fim da escala 6x1, Davi Alcolumbre afirma que proposta sobre redução de jornada de trabalho passará por comissões antes do plenário.
6: Projeto apresentado no Senado muda regras para a criação de CPIs e análise de denúncias contra ministros do Supremo.
5: Boa noite.
6: Boa noite.
5: As regras para o atendimento de crianças e adolescentes vítimas de violência sexual podem mudar. O Senado aprovou a revogação, ou seja, o cancelamento de uma resolução do CONANDA, o conselho ligado ao Ministério dos Direitos Humanos e Cidadania, que orientava órgãos públicos e profissionais da rede de proteção sobre como acolher essas vítimas.
6: A norma também tratava dos procedimentos em casos de gravidez decorrente de estupro e do acesso ao aborto previsto em lei. O texto segue agora para promulgação. Mais informações com Rodrigo Rezende.
7: A resolução do Conselho Nacional dos Direitos da Criança e do Adolescente, o CONANDA, traz diretrizes para atendimento de crianças e adolescentes vítimas de violência sexual. O texto também trata da garantia da interrupção legal da gravidez quando esta for decorrente de estupro. A resolução diz que a interrupção legal da gestação é um direito humano de crianças e adolescentes vítimas de violência sexual, e que a ausência dos pais ou responsáveis legais não impede o pleno exercício do direito à informação de crianças e adolescentes, sendo obrigatório que todas as informações e esclarecimentos sobre a interrupção da gestação sejam fornecidas de forma clara e acessível. A relatora da proposta que susta a resolução, senadora Damaris Alves, do Republicanos do Distrito Federal, argumenta que partes do texto deveriam ter sido elaboradas pelo Congresso e não pelo CONANDA, e por isso ele deve ser cancelado.
8: Fazer uma outra resolução sem extrapolar as questões constitucionais que o CONANDA extrapolou. É isso que nós estamos questionando aqui.
7: Ainda de acordo com a resolução, o acesso à interrupção legal da gestação no caso de crianças e adolescentes vítimas de estupro não dependeria da feitura de boletim de ocorrência relativo à situação de violência sexual e de decisão judicial autorizativa do procedimento.
5: E uma substância tóxica ainda presente em tintas e materiais de revestimento poderá ter o uso ainda mais restrito no Brasil. O Senado aprovou um projeto que reduz para 90 partes por milhão o limite de chumbo permitido nesses produtos, reforçando a proteção da saúde de trabalhadores e consumidores. O texto alinha o Brasil aos padrões internacionais de proteção à saúde.
6: A exceção vale para tintas de uso industrial e marítimo, como as utilizadas para prevenir corrosão e ferrugem. A proposta estabelece penalidades a quem descumprir as regras, como notificação, produto apreendido ou multa com valor equivalente ao da mercadoria apreendida. O texto segue agora para a sanção presidencial.
5: proposta que reduz a jornada de trabalho e garante 2 dias de descanso semanal, também conhecida como fim da escala 6x1, passará por debates no Senado antes da votação. O presidente da Casa, Davi Alcolumbre, afirmou que o texto aprovado pela Câmara dos Deputados será analisado pelas comissões temáticas antes de chegar ao plenário. Segundo ele, por afetar diretamente trabalhadores, empresas e a economia do país, a medida exige um debate amplo e aprofundado com todos os setores envolvidos.
6: Ao anunciar uma reunião com líderes partidários para discutir o tema na próxima semana, Alcolumbre destacou que cabe ao Senado aperfeiçoar propostas de grande impacto social e econômico, e não apenas confirmar decisões já tomadas pela Câmara.
9: Essa proposta vai ter que tramitar nas comissões. Não é razoável que a Câmara dos Deputados passe 5 meses debatendo um assunto muito relevante para o Brasil e o Senado Federal seja obrigado a carimbar um texto aprovado na Câmara. Seria muito razoável se o Senado pudesse melhorar um texto com essa importância. Se os senadores pudessem debater um assunto dessa envergadura com calma, sem assodamento, sem pressa.
5: E antes de se posicionar sobre a tarifa extra de 25% proposta pelos Estados Unidos para produtos brasileiros, o Senado deve ouvir o setor produtivo.
6: O presidente da Comissão de Relações Exteriores, senador Nelson Tratti, defendeu a análise de dados concretos sobre os impactos da medida. Segundo ele, o momento exige cautela. Repórter Raíssa Abreu.
10: A proposta de uma nova tarifa, que ainda precisa ser aprovada pelos Estados Unidos, veio dias depois do anúncio de que o governo Trump havia classificado o primeiro comando da capital, o PCC, e o Comando Vermelho como organizações terroristas. O senador Nelson Tratti, do PSD de Mato Grosso do Sul, que é presidente da Comissão de Relações Exteriores, não descarta o envio de uma missão diplomática, institucional e apartidária aos Estados Unidos.
11: Não é uma pauta de governo ou de oposição, é uma pauta de Estado. Quanto menos contaminação política e eleitoral tiver nesse momento, melhor vai ser para o país.
10: A proposta dos Estados Unidos sobre novas tarifas ainda depende de consulta pública e de uma audiência prevista para julho. O tema faz parte de investigação que concluiu que algumas práticas brasileiras, como o uso do PIX, seriam prejudiciais ao comércio estadunidense.
5: Quem vende um imóvel no Brasil pode pagar menos imposto no futuro. Um projeto em análise no Senado autoriza a atualização anual do valor de imóveis declarados no imposto de renda pela inflação oficial do país.
6: Com isso, o contribuinte reduziria a diferença entre o valor de compra e o de venda do bem, diminuindo a cobrança do imposto sobre o ganho de capital. A reportagem é de Alexandre Campos.
12: De acordo com a proposta do senador Flávio Arnes, do PSB do Paraná, o ajuste no valor do imóvel poderá ser feito com os índices anuais do IPCA a partir de 1º de janeiro de 1996. Com exemplo de um imóvel que na aquisição em 2002 custou R$100 mil e foi vendido em 2026 por R$600 mil, Flávio Arnes explicou que pela regra atual sobre o ganho de capital de R$500 mil será aplicada a alíquota de 15%, o que representa um imposto de R$75 mil.
13: Qual que é a nossa proposta de mudança? Valor de compra em 2002, R$100 mil. Valor de venda em 2026, R$600 mil, pela correção inflacionária do valor do imóvel desde sua aquisição, R$400 mil. O ganho de capital será de R$200 mil. O imposto será 15% sobre R$200 mil, ou seja, R$30 mil é uma redução de R$45 mil.
12: Outros dois projetos apresentados recentemente permitem a dedução de gastos com aquisição de aparelhos auditivos, lentes de contato corretivas e óculos de grau, inclusive a armação, da base de cálculo do imposto de renda.
5: Outro projeto apresentado no Senado propõe mudanças em decisões que hoje ficam concentradas nas mãos do presidente da Casa. A proposta estabelece prazos e prevê a participação de órgãos colegiados na análise de pedidos de criação de comissões parlamentares de inquérito, as CPIs, e de denúncias por crime de responsabilidade contra ministros do Supremo Tribunal Federal.
6: Atualmente cabe ao presidente do Senado decidir sozinho sobre essas questões. A reportagem é de Marcela Diniz.
14: De acordo com o projeto, o presidente do Senado terá 5 dias para verificar se o pedido de criação de CPI atende os requisitos constitucionais e regimentais. Se estiver tudo ok, o documento deverá ser lido na sessão seguinte ao término do prazo e, a partir daí, a CPI deverá ser instalada em até 10 dias. Caso o presidente não se manifeste, caberá ao primeiro vice-presidente do Senado fazê-lo e, na falta do vice, a mesa do Senado votará o pedido dentro de 5 dias. O autor do projeto, senador Isalci Lucas, do PL do Distrito Federal, critica a concentração de poderes na figura do presidente do Senado e argumenta que a definição de prazos é necessária para que as CPIs cumpram seu papel de ser instrumento das minorias para a investigação de irregularidades.
15: Nenhum direito constitucional pode depender da boa vontade de uma única pessoa. Quando a Constituição garante um instrumento de fiscalização, esse instrumento precisa funcionar.
14: No caso de denúncia contra ministro do Supremo Tribunal Federal, o projeto dá 15 dias de prazo de análise para o presidente do Senado. A rejeição só se dará por voto da maioria absoluta da mesa diretora.
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6: Edição de Paula Groba. Trabalhos técnicos de Eliseu Caires. O Jornal do Senado fica por aqui. Acompanhe agora as notícias da Câmara dos Deputados. Boa noite.
5: Boa noite e até amanhã.
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1: Atuação na defensoria pode dar desconto no FIES a estudantes de direito.
17: Avança nas comissões a criação de carteira de identificação oncológica.
1: Projeto determina fornecimento de alimentação ao empregado doméstico.
17: Boa noite. Projeto em discussão na Câmara torna obrigatório o fornecimento de alimentação aos empregados domésticos. Confira os detalhes com o repórter Luiz Cláudio Canuto.
18: A Comissão de Trabalho da Câmara aprovou projeto que obriga o fornecimento de alimentação ou vale-refeição para empregados domésticos. O texto estabelece a responsabilidade do Poder Executivo em regulamentar as condições e os valores dos benefícios. A proposta da deputada Denise Pessoa, do PT do Rio Grande do Sul, muda a lei que regulamenta o trabalho doméstico. A relatora, deputada Érica Hilton, do PSOL de São Paulo, foi favorável à proposta.
19: Para que a trabalhadora ou o trabalhador doméstico possa adquirir a sua própria alimentação, possa se alimentar. Hoje nós não temos nenhuma legislação, nem a CLT prevê esse tipo de alimentação em natura ou via ticket ou algum fornecimento de vale refeição. E isso escancara um Brasil profundo de desigualdade, um Brasil profundo que estabeleceu os parâmetros e as relações do trabalho doméstico ancorado numa relação praticamente escravocrata do que é esse trabalhador dentro da sua casa. Como é que essa trabalhadora, como eu coloquei no meu voto, muitas vezes fazendo a alimentação daquela família, quando se trata, né, de estar na casa de família, não tem a garantia de poder se alimentar com aquele alimento.
18: Érica Hilton lembrou que desde 2006, uma lei passou a proibir ao empregador doméstico descontar do salário alimentação, roupas, higiene e moradia, além de despesas de transporte, hospedagem e alimentação em caso de acompanhamento em viagem. O projeto ainda vai ser analisado pela Comissão de Constituição e Justiça. Para virar lei, a medida precisa ser aprovada pela Câmara e pelo Senado. Da Rádio Câmara de Brasília, Luiz Cláudio Canuto.
3: Economia.
1: Wellington Prado, do PSD, condena o reajuste da tarifa de energia elétrica autorizado para Minas Gerais e afirma que a população está sendo penalizada com aumentos acima da inflação. Segundo ele, consumidores, comerciantes, indústrias e produtores rurais serão afetados pela medida.
17: Wellington Prado questiona ainda a qualidade dos serviços prestados pela empresa responsável, citando interrupções frequentes no fornecimento de energia. O parlamentar defende mais fiscalização do setor e anuncia iniciativas para contestar o reajuste e cobrar melhorias no atendimento.
3: Trabalho.
1: Luiz Lima, do Novo do Rio de Janeiro, critica o fim da escala 6x1 e questiona os possíveis efeitos da medida sobre a informalidade, os custos das empresas e a geração de empregos.
20: Para o deputado, a mudança foi aprovada sem debate aprofundado sobre seus impactos econômicos.
17: Luiz Lima também compara indicadores econômicos do Brasil com os de outros países, destacando diferenças de salários e carga tributária. O parlamentar manifesta preocupação com a perda de competitividade da economia brasileira e com a transferência de empresas para países vizinhos.
20: Durante viagem ao Maranhão, Rubens Pereira Júnior, do PT, declara que recebeu congratulações por votar pela redução da jornada de trabalho. O deputado reforça que o projeto é mais uma medida do governo que tem como foco o segmento mais vulnerável da população.
17: Rubens Pereira Júnior também relata visitas a lideranças políticas dos municípios de Brejo, Buriti, São Mateus e Lagoaçu. Ele se coloca como um canal para as demandas dos servidores municipais e das comunidades do interior junto à Câmara.
20: Comissões. Deputados querem alterar a CLT para aumentar a proteção de trabalhadores estáveis. O repórter José Carlos Oliveira nos explica as mudanças.
21: Trabalhadores com estabilidade provisória no emprego poderão ter nova proteção na consolidação das leis do trabalho, a fim de evitar injustiça nos casos de demissão por justa causa. A medida beneficia, por exemplo, gestantes e dirigentes sindicais que têm direito à estabilidade temporária na CLT. As alterações constam de projetos de lei dos deputados Ivan Valente, do PSOL de São Paulo, e Vicentinho, do PT de São Paulo, organizados em texto único do relator na Comissão de Trabalho da Câmara, deputado Bongás, do PT do Rio Grande do Sul.
22: O projeto exige, a partir do momento em que foi, por parte da patronal, dito que está, sob justa causa, esse trabalhador com estabilidade demitido, no máximo em até 10 dias, ele precisa abrir o inquérito. Aberto o inquérito, passa então a ter a defesa e, em confirmando a justa causa, aí efetivamente está consolidado, ele vai ser afastado. Mas, se o trabalhador conseguir provar que a justa causa estava incorreta, a empresa vai ser obrigada a mantê-lo no emprego e a pagar o seu salário.
21: Atualmente, a CLT já prevê a apuração de falta grave para a demissão por justa causa, mas não determina a obrigatoriedade do inquérito. Já a proposta da Câmara diz que o empregador deverá apresentar reclamação por escrito contra o trabalhador à vara ou ao juízo de direito dentro de 10 dias. A demissão só será efetivada após decisão definitiva da Justiça. Bongás explica o quadro atual que ele espera ver superado após a transformação dessa mudança em lei.
22: Um trabalhador que tem estabilidade no emprego não pode ser demitido, e nem magistrante. Mas num caso de demissão de justa causa, o que que acontece hoje? Tradicionalmente, o empregador demite e não abre um inquérito para que possa justificar e para que o trabalhador possa se defender. E aí essa pessoa passa a não receber salário, fica meio no anonimato. Se é um dirigente sindical que tem estabilidade no emprego, vai ao sindicato, mas ele não pode estar na empresa, não recebe salário, o sindicato tem que administrar essa situação. Então é algo totalmente injusto.
21: A proposta que protege gestantes e trabalhadores com estabilidade sindical em caso de demissão por justa causa está em análise agora na Comissão de Constituição e Justiça. Se for aprovado na CCJ, poderá seguir diretamente para análise do Senado, sem necessidade de votação no plenário da Câmara. Da Rádio Câmara de Brasília, José Carlos Oliveira.
3: Desenvolvimento Regional.
17: Ranieri Paulino, do Republicanos, cobra do governo da Paraíba a interiorização do atendimento às pessoas com deficiência, evitando que tenham que viajar longas distâncias até a capital para tratamentos básicos e especializados.
20: Ranieri Paulino defende também um projeto de sua autoria para federalizar a rodovia de ligação entre Café do Vento, Sapé e Guarabira, facilitando o fluxo regional. Ele convoca os deputados do estado a incluir a região do Brejo Paraibano no orçamento federal, garantindo mais recursos para a população.
17: Atila Lins, do PSD, considera que a agenda do governo federal produziu avanços para o Amazonas. O deputado cita a entrega de moradias do Minha Casa Minha Vida em Manaus e as ações voltadas à recuperação da BR-319, corredor que integra o Amazonas ao restante do país.
20: Atila Lins também destaca investimentos em infraestrutura, como a construção do porto da Manaus Moderna e a retomada do programa Luz para Todos. Para ele, as iniciativas abrem perspectivas positivas para o desenvolvimento do interior do estado.
3: Transportes.
17: Charles Fernandes, do PSD da Bahia, critica a decisão da Azul de reduzir a capacidade dos voos regionais que atendem Guanambi. O deputado afirma que a companhia trocou uma aeronave maior por outra de 9 lugares, apesar de a antiga operação registrar cerca de 70% de ocupação.
20: Charles Fernandes aponta que a Azul adotou medida semelhante para voos em Vitória da Conquista. Ele cobra providências do governo federal contra a concentração do mercado aéreo, alegando que a situação situação encarece passagens e compromete investimentos no interior da Bahia.
0: Agricultura.
17: Padre João do PT de Minas Gerais critica o uso de agrotóxicos e pede que o Congresso incentive os bioinsumos e a produção orgânica. Segundo ele, substâncias proibidas seguem presentes na produção agrícola brasileira, ameaçando exportações e impactando a saúde pública.
20: Padre João afirma que a União Europeia e a China já teriam rejeitado produtos brasileiros por apresentarem resíduos de agrotóxicos. O parlamentar reforça ainda que o uso dessas substâncias provoca o desequilíbrio ambiental e pode contaminar lençóis freáticos.
0: Educação.
17: Formados em direito que atuarem na Defensoria Pública podem ter desconto no FIES. A repórter Júlia Lopes explica como será o abatimento.
2: Pessoas formadas em direito poderão ter desconto de 1%, incluídos juros, no saldo devedor do FIES, o Fundo de Financiamento ao Estudante do Ensino Superior. O projeto aprovado na Comissão de Educação da Câmara dos Deputados se aplica àqueles que prestarem serviços à Defensoria Pública. A proposta inclui esse grupo na lei do FIES, que atualmente prevê o abatimento desse valor no saldo devedor para professores efetivados da rede pública de educação básica, graduados em licenciatura e com jornada mínima de 20 horas semanais. Médicos de família das Forças Armadas que atuam em regiões com carência de profissionais e também profissionais da saúde que trabalharam no Sistema Único de Saúde durante a pandemia da Covid-19. No texto, a prestação de serviços pelos graduados em direito deverá ser feita de forma não remunerada, com jornada mínima de 8 horas semanais. Para o relator, deputado Tiago De Joaldo, de Sergipe, o projeto insere essas pessoas no mercado de trabalho e no futuro pode beneficiar outros cursos de graduação.
4: A gente fez um acréscimo ali no final do dispositivo de que isso vai depender da disponibilidade orçamentária do governo, então não é todo mundo que vai ter o acesso automático ao desconto, então vai ter essa regulamentação que o governo vai emitir para isso. Acho que abre inclusive portas para que outros cursos extremamente importantes como a área de medicina, a área de engenharia agronômica, engenharia civil, né, a gente possa estar colocando essa mão de obra também em setores públicos à expulsão da sociedade.
2: O FIES é um auxílio financeiro aos estudantes para a realização de cursos de graduação em instituições privadas de ensino superior. Nos últimos 10 anos, o fundo beneficiou mais de 1 milhão de estudantes. Para isso, o Ministério da Educação, por meio do Fundo Nacional de Desenvolvimento da Educação, destinou um orçamento de quase 120 bilhões de reais desde 2015. O deputado Rafael Prudente, do MDB do Distrito Federal, autor da proposta, destacou que o desconto no saldo devedor do FIES, além de diminuir as dívidas dos estudantes de direito, também contribuirá com a população que precisa de atendimento jurídico gratuito. A proposta segue agora em análise na Comissão de Finanças e Tributação. Da Rádio Câmara de Brasília, Júlia Lopes.
0: Eleições.
20: Hildo Rocha, do MDB do Maranhão, critica o preconceito que, segundo ele, existe contra candidatos que possuem familiares na política. O deputado acredita que isso não deve ser utilizado como critério para desqualificar uma candidatura.
17: Hildo Rocha defende que a escolha de governantes deve considerar atributos como honestidade, capacidade de diálogo e experiência na administração pública. Ele afirma que esses critérios são mais relevantes do que a origem familiar dos candidatos.
0: Direitos humanos.
20: Luiz Couto, do PT da Paraíba, apresenta projeto para criar o Protocolo Nacional de Atendimento à Mulher, com foco na assistência humanizada às vítimas de violência e a garantia de atendimento ininterrupto em delegacias especializadas.
17: O congressista lembra a encíclica papal que trata da dignidade humana na era digital para defender o acolhimento contra a violência, tema de seu projeto. Para Luiz Couto, seu mandato, bem como o próprio parlamento, tem como função promover o bem comum e a justiça social.
0: Esporte.
20: Marcos Braz, do PSDB do Rio de Janeiro, defende a aprovação de projeto que fortalece protocolos de proteção às mulheres em eventos esportivos e em grandes espetáculos. Ele reforça a importância da proposta com a proximidade da Copa do Mundo Feminina de Futebol no ano que vem no Brasil.
17: Marcos Braz pontua que o esporte deve ser tratado como investimento social, pela capacidade de reduzir a violência, afastar jovens das drogas e abrir oportunidades. Ele cita a experiência das Vilas Olímpicas do Rio de Janeiro como exemplo de ação integrada entre educação, saúde e segurança pública.
0: Saúde.
20: Projeto que institui a carteira de identificação do paciente oncológico avança na Câmara. A repórter Maria Neves tem mais informações.
7: Comissão de Constituição e Justiça analisa projeto que institui a carteira de identificação do paciente oncológico. Última etapa de avaliação do texto na Câmara dos Deputados. Na Comissão de Finanças e Tributação, a relatora, a deputada Daiane Bittencourt, do União do Ceará, argumentou que não cabia ao colegiado analisar a proposta, uma vez que ela não cria novas despesas para os cofres públicos. De acordo com o autor, deputado Anderson Pinto, do Pará, o documento vai facilitar o acesso de pessoas com câncer a serviços de saúde e outros benefícios, com garantia de atendimento prioritário e humanizado.
8: O objetivo principal é que essas pessoas tenham a possibilidade de uma identificação, né? Ter acesso, né? Em relação a buscar algum tipo de recurso para apoio e acompanhamento psicológico, assistencial, uma situação de emergência, também tem um atendimento prioritário, e com a identificação fica muito melhor. Você imagina um paciente oncológico, de repente, uma crise dentro de um metrô, dentro de um transporte público, de um ônibus, de um trem, e as pessoas não saberem. Com essa carta de identificação, automaticamente ele pode, as pessoas identificarem o que poderia ser feito naquele momento de uma emergência.
7: Anderson Pinto argumenta ainda que medidas de apoio a pacientes oncológicos se tornam cada vez mais necessárias devido ao aumento do número de casos da doença. Ele ressalta que a estimativa do Instituto Nacional do Câncer para o Brasil é de 600 mil novos diagnósticos em 2025. A proposta aprovada determina que caberá aos estados e municípios expedir a carteira. Para isso, o interessado deverá apresentar o requerimento e relatório médico com o código de classificação da doença. Dentre as informações que devem constar na carteira de identificação do paciente oncológico, além do nome e endereço, estão o número do documento de identidade, do CPF e do Cartão Nacional de Saúde. O texto prevê ainda que a identificação do paciente com câncer terá validade de 3 anos e deverá ser renovada no final desse prazo para atualização dos dados. Em caso de doença incurável, a validade será indeterminada. Da Rádio Câmara de Brasília, Maria Neves.
0: Relações Exteriores.
17: Ayrton Faleiro, do PT do Pará, acusa lideranças da oposição de buscarem, junto aos Estados Unidos, apoio para retomar tarifas contra produtos brasileiros. O legislador afirma que a disputa eleitoral não pode servir de justificativa para medidas que prejudiquem a economia nacional.
20: Ayrton Faleiro defende a união do setor produtivo, dos trabalhadores e das instituições em torno da soberania brasileira. Ele avalia que o Executivo Federal deve enfrentar a pressão externa com diplomacia, firmeza e ampliação das relações comerciais do país.
17: Jorge Sola, do PT da Bahia, acusa integrantes da família Bolsonaro de atuar contra interesses nacionais. Na visão dele, defender medidas que prejudicam a economia brasileira e a soberania do país é característica de traidor da pátria.
20: Na visão de Jorge Sola, essas movimentações visam pavimentar o caminho para a entrega de riquezas naturais do país, como minerais críticos e terras raras. O deputado convoca os parlamentares a se unirem na defesa da independência econômica do Brasil.
0: Segurança Pública.
17: Silvio Antônio, do PL do Maranhão, é favorável à equiparação ao terrorismo feita pelos Estados Unidos em relação ao PCC e o Comando Vermelho. Segundo o deputado, a medida pode ampliar a cooperação internacional no enfrentamento ao crime organizado.
20: Silvio Antônio também afirma que a insegurança é uma das principais preocupações da população brasileira e cobra ações mais efetivas no combate às facções criminosas. O parlamentar relaciona episódios recentes de violência ao avanço do tráfico e à atuação de crime organizado.
17: Sargento Portugal do Podemos questiona os critérios da Polícia Militar do Rio de Janeiro para a promoção por ato de bravura. O parlamentar cita o caso de uma equipe que apreendeu 7 fuzis e teve o pedido negado, enquanto um ex-ajudante de ordens do ex-presidente da República recebeu parecer favorável após participar de uma ocorrência sem apreensões.
20: Na visão de Sargento Portugal, as honrarias da instituição não podem ser banalizadas ou influenciadas por proximidade política. O deputado cobra do comando da PM uma revisão técnica dos critérios de concessão e critica o uso eleitoreiro da segurança pública por gestores.
0: Justiça.
17: Eloísa. Luiz Helena, da Rede do Rio de Janeiro, defende a instalação de uma CPMI para investigar irregularidades no Banco Master. A deputada afirma que a apuração pelo Congresso é necessária para impedir que o rombo na instituição seja tratado como algo natural.
9: E Luiz Helena alerta para o risco de a população pobre pagar a conta das perdas atribuídas ao Banco Master com a redução de recursos para serviços públicos. Ela aponta possível impacto nos orçamentos estaduais e municipais de áreas como saúde, educação, saneamento e emprego.
17: Rodrigo Hollenberg, do PSB do Distrito Federal, sustenta que o suposto esquema de fraude bilionária envolvendo BRB e Banco Master foi articulado pelo então governador do Distrito Federal, Ibanez Rocha. A afirmação é baseada em revelações atribuídas ao ex-presidente do Banco Regional de Brasília, Paulo Henrique Costa.
9: Rodrigo Hollenberg condena o empréstimo de 6 bilhões e meio de reais feito pela atual gestão para cobrir a perda de mais de 12 bilhões de reais provocada ao BRB. Ele pede que a Polícia Federal recupere o dinheiro desviado, evitando mais sacrifícios da população que já sofre sem serviços básicos.
17: Termina agora o Jornal Câmara dos Deputados, produzido pela Rádio Câmara. O programa teve trabalhos técnicos de Everson Urani e apresentação de José Carlos Andrade e Márcio Aquilissardi. Boa noite.
9: Uma ótima noite para você. A Voz do Brasil volta amanhã.
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0: Excelente terça-feira pra você, curtindo a programação da Rádio Número 1 do seu rádio. Ó, não quero ver ninguém triste, não quero ver ninguém borocochô, quero ver você sim, com sorriso no rosto, pensamento positivo, amor no coração. E o seu amigo e comunicador Fernando Bettoli acabou de chegar pra juntos fazermos história na nossa terça-feira show do rádio. Tudo bem aí? Tudo tranquilo? Tudo favorável? Tudo mais terça-feira boa? Bora começar então, hein? Aumenta, aumenta, aumenta, vai aumentando mais esse volume, porque tá baixo, porque a gente já começa mandando a primeira. João Bosco e Vinícius com Gustavo Lima. 25 horas, é a primeira de tudo por aqui.
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0: Rafaela Brasil!
1: Rayane e Rafaela, com Henrique e Juliano, Ali Te Ama, viu? Teve também Saudade Estranha, do Murilo Rufi, Muda, Classiqueira, de João Paulo e Daniel, e 25 Horas. João Bosco e Vinícius, com Gustavo Lima, foram as quatro primeiras canções da nossa programação para esta terça. 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Ótima noite para você, agora 10h10. 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

Pereira com ela, Ana Castela, fazendo aquele orçamento básico, já pensando no fim de semana, né? Teve Cleiton e Romário com o Zé Neto e Cristiano, passou Guilherme Santiago, teve

0: Felipe e Rodrigo, dois gumes, passou Lauana Prado, teve Matheus Fernandes, com Matheus e Cauã, Fernando e Sorocaba, Hugo e Guilherme passando por aqui. Como é que tá a sua terça-feira, galera no corre? Cadê a galera do corre? Galera que não para, tá aqui, tá lá, é, às vezes chega no fim do dia que a gente para e pensa, né? Nossa, a correria foi tanta hoje que o dia que ter aí mais umas 5-6 horas pra gente poder dar conta de tudo, né? Realmente hoje tá tudo mudado, tá tudo nessa correria. Se não for a correria, parece que a gente não consegue alcançar o nosso objetivo, né? Mas que às vezes precisa e muito de umas horas a mais no dia aí, nos dias, né? Pra gente conseguir dar conta do recado. Ah, isso é fato, viu? Isso é fato.
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0: Faltando 14 pras 11. Boa noite.

0: Alexandre Pires!
1: Pra toda essa galera nos quatro cantos curtindo, pessoal passando aí pelas rodovias também, dando essa carona boa pro som gostoso aqui da rádio. Luiz Cláudio e Juliano, seu jardineiro. Teve Panda, passou por aqui, Chico Rei Paraná, teve Leonardo também, na programação número 1 do rádio. Daqui a pouquinho eu vou estar abraçando você, hein? Vou dar aquele abraço forte em você, aqui através das ondas do rádio.
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1: 11:04.
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0: Marcos e Belucci com Marília Mendonça, Cancela o Sentimento. Teve Henrique, Hugo Henrique com Gustavo Mioto, Ana Castela passando por aqui, o Felipe e o Rodrigo também. A partir de agora tá liberado Face, Instagram e WhatsApp. Você vai mandar bonito a sua mensagem pra cá e eu vou te abraçar através das ondas do rádio. Manda lá, te quero e te espero juntos aqui na mesma emoção sempre.
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Doce Pecado, Fidoma e Jeca, Yasmin Santos, a Paula Fernandes, também os últimos alôs aí pra galera ligada, hein? Liane Oliveira, a Michele por aqui, a Amélia também, quem mais? A Leide Moraes, a Marisa Santos, a Maria José, o Augusto Martins, a Nayara Firmino, Jonathan Santos, a Antônia Silva tá por aqui, o Felipe, quem mais? O Breno, o Lucas também, a Tatiane Thaís, Jovanildo Maciel, a Berenice Melo, Lidiane Silva também, a Socorro Souza, quem mais? A Aparecida tá por aqui, o Zé Costa, a Miriam Regina, a Ivanilda, também a Mara Souza, o Reginaldo Martins, a Regiane Fernandes, também a Camila Souza, a Vanessa Oliveira, a Larissa tá com a gente, a Carla Moreira e também a Erika. Tudo bem aí? Boa terça!

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0: Deixa assim.
1: Ana Castela, mamãe, não deixe seu filho ser um cowboy, tá? Fica o recado aí, mamãe. Pega esse carro do Marcos e Belucci, estrela guia do Rio Negro e Solimões, ignora. Felipe e Rodrigo por aqui foram as quatro últimas da nossa programação desta terça-feira. Gente, obrigado pela audiência, companhia de vocês. Amanhã, quarta-feira, a gente, claro, vai estar por aqui picando cartão e trazendo música boa e energia através das ondas do rádio. Energia positiva através das ondas do rádio. Juntos sempre na melhor.

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0: Chico Rock.
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0: Obrigado.
1: 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Lá, uma excelente madrugada pra você. E a gente segue juntinhos por aqui. 3:31.

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5 horas e 44 minutos.

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0: E a gente segue juntos, curtindo o finzinho da madrugada. E no relógio tá tudo igual, 5 horas e 55 minutos.
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ótima quarta-feira pra você com rádio ligado, curtindo a gente em casa, no seu trabalho aí. Obrigado pela sua audiência, mais um dia, vamos lá, felicidade, alegria, é o que tem pra hoje, sempre aqui com a sua rádio preferida, viu? Muito prazer, eu sou o Diogo, cheguei pra espalhar alegria e eu quero você cada vez mais pertinho do rádio pra ir aumentando o volume, pra ir se deixando levar pelas músicas que a gente tem por aqui, porque tem música pra você dançar, tem música pra você curtir, agarradinho com a pessoa que você gosta, música pra você voltar no tempo também, pra se emocionar mesmo, né? Voltar às raízes, tem espaço pra tudo isso e muito mais na programação, além do nosso bate-papo, viu? Aqui é muito bacana também, o espaço tá aberto aqui pra você enviar mensagem aonde quer que você esteja, viu? Fica à vontade pra interagir com a gente por aqui, o nosso programa começa a partir de agora, boa quarta-feira pra você, meio de semana, quem chega pra cantar é Paula Fernandes e é bem assim, ó, de forma tranquila, Mentiras é o nome dessa, bora curtir!

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2: Luan Santana e Léo Foguete.

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1: Vai. Luan Santana acabou de cantar por aqui a música Dona, é o coração que já tem dona, com a participação especial do Léo Foguete. Ficou legal demais aqui essa música, né? Uma das músicas mais tocadas do Luan Santana, entre outras tantas que ele tem também, né? Um repertório gigante de músicas e um fã-clube assim também enorme, se não, talvez aí o maior do Brasil, né? Se eu não tiver enganado, porque Luan Santana, desde quando ele surgiu, naquele primeiro CDzinho dele, as músicas todas daquele CD fizeram sucesso, né? E até hoje ele tá aí, ó, sempre provando pra que veio e mandando bem demais. Ainda tem muito mais músicas pra gente tocar por aqui, o programa tá apenas começando. Você, onde é que você tá ouvindo a gente? Manda mensagem aí, bora compartilhar um pouco de energia boa, porque sempre é bom, nunca é demais. Ainda teve por aqui João Bosco e Vinícius com 25 horas e a participação do Gustavo Lima. Teve Leonardo, Seu Amor Ainda é Tudo, com a participação aqui do Eduardo Costa e ainda Paula Fernandes. Mentiras.
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1: Bom dia, 6:13.

0: Tá aí, os meninos Cleiton e Romário cantaram aqui a música Ô Goiás. Ô patrão, é você mesmo que tá aí do outro lado do rádio curtindo a gente, dando oportunidade de mais um dia de podermos estar aqui, ó, na sua rádio preferida, tocando as músicas que você mais gosta, podendo bater aquele papo legal. Afinal de contas, como é que tá sendo aí o seu dia, hein? Tá mais ou menos? Tá corrido? É? Então agradeça a Deus pela oportunidade da correria também, porque parado é que não dá pra ficar, não é? Nem pode. Vamos seguindo por aqui com muita música boa pra você sempre na nossa programação. Boa quarta-feira.
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0: 6:28. Bom dia.

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0: acabou de cantar por aqui a música Mamãe, Não Deixe o Seu Filho Ser um Cowboy. Tá aí mais uma música de sucesso da Boiadeira, invadindo por aqui a nossa programação. E obrigado você que tá aí, ó, destinando tempo pra ficar com a gente, deixar que nós possamos aqui fazer parte do seu dia também, deixar sua quarta-feira mais leve com música boa, né? Isso é legal. Então é uma das coisas que eu falo assim que não tem preço. A boa companhia é essencial e faz parte pro nosso dia ficar melhor, né? Conte sempre com a gente.
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0: E cantor sertanejo é flagrado cantando em casa e diverte fãs. É verdade. Vou contar pra você quem é esse cantor agora. Chega mais aí pra perto do rádio. Obrigado pela sua audiência. Você em casa, você no trabalho, você na correria do dia a dia. Ótima quarta-feira. Hoje, dia 3 de junho de 2026. Pois é, é o mês de festa junina, né? Depois tem festa julina também chegando. Tem muita coisa boa pra cruzar o seu caminho, viu? Pode ter certeza. Mas, ó, pensamento positivo é sempre importante pra gente poder passar por cima dos obstáculos. Então, chega mais aí pra perto do rádio. Bora aumentar o volume aí, porque Jorge da dupla com Matheus foi filmado soltando a voz em casa, em Goiânia, e acabou divertindo aí os fãs nas redes sociais. O vídeo foi gravado por uma vizinha e compartilhado por Raquel Boscatti, esposa do cantor, que brincou, né, com essa situação toda aí. Segundo ela, o sertanejo está com saudade de cantar e dos palcos também. E nem estava usando o microfone, inclusive, viu? Do jeito que, né, chegou ali a inspiração, ele já soltou no gogó. A cena ganhou repercussão porque a dupla Jorge e Matheus está afastada dos palcos desde fevereiro de 2026. Após 20 anos de carreira, os artistas decidiram fazer uma pausa temporária para descanso, né? Mas tudo indica que a vontade de voltar ao palco já está batendo forte.
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0: 13 para 7, bom dia.
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0: São três flashbacks pra você ouvir agora aqui na nossa programação. Então vamos lá, minha gente, ó. Seja bem-vindo, hein? Nada de timidez, porque agora eu peço pra que você chegue pra perto do rádio. Isso, mais um pouquinho. Isso, agora ficou legal, hein? Obrigado aí pela sua audiência. Vamos curtir por aqui, vou apertar o play. A nossa quarta vai ficar melhor agora. Cleiton e Camargo. Não posso ouvir essa música. Você lembra dessa música aqui? Essa música é sensacional, né? E a gente pode ouvir sim, viu? Porque a gente gosta. Então vamos lá, bora curtir. Aumenta o volume.

0: foi a música que você ouviu por aqui com Chitãozinho e Chororó. Muito boa, essa música aqui é um verdadeiro flashback, aquele de respeito que a gente para tudo aí pra ouvir, pra curtir, pra cantar junto. E é bom demais esses caras aí que escreveram ali um pouquinho da história da música sertaneja também, né? E de tempo em tempo aparece aí um grande artista que faz isso também, colabora com o gênero que cada vez mais cresce no país, né? Ainda teve aqui Jorge Mateus, Amor Covarde, Cleiton e Camargo, Não Posso Ouvir Essa Música. Quanta saudade, hein? Quer matar a saudade? Então bora continuar sempre aqui com a gente. É o Mais Antigas que vai ficando por aqui, mas tá de volta a qualquer momento.
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0: 7 horas, bom dia.
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Pode cantar por aqui a música Corpo Nu. Esse panda eu vou falar pra você, hein? Que vozeirão, rapaz. Aonde esse cara tava se escondendo, hein? Ele apareceu agora pro mundo, né? Chegando junto, roubando a cena e cantando demais. E se você curtiu aqui a música do panda, pode pedir mais vezes na nossa programação também. Espaço aberto pra você, porque o que é bom a gente compartilha. Eu sempre digo isso por aqui, viu? E onde você está ouvindo a gente? Bora mandar aquela mensagem legal. Diz aí o que você tá fazendo de bom. Abraço aqui pra Natália, que tá curtindo a gente em casa. Ela falou assim, ó, eu cheguei do trabalho agora, mas ó, se você tá pensando que eu vou folgar, que eu vou ficar tranquila porque eu tô em casa, nananina não, tem coisa pra arrumar aqui. Só que com música fica melhor, eu sempre falo isso também, viu? Aquele abraço, bom trabalho por aí então. Ainda tem muito mais pra gente ouvir por aqui. 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Bom dia, 717.

0: Fake News. Esse foi o som do Gustavo Mioto, que acabou de cantar por aqui. É, tem que tomar cuidado aí com as fake news da vida, né, Gustavo Mioto? Obrigado você pela sua audiência de sempre, todos os dias aqui com a sua rádio preferida. E depois, acaba ouvindo a gente também. Que felicidade poder fazer parte do seu dia. Excelente quarta-feira. Abraço aqui pro Gilberto, que tá ligado, ouvindo a gente no trabalho. Tá ele, o Marcelo, o Pedro, o Danilo também. Pessoal que trabalha pesado aí. Mas o Radinho tá sempre aí no cantinho, né? São ligado aqui com a gente, viu? Abraço pra vocês e bom trabalho por aí. 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Ótimo dia, agora 7:32.
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Homem Chora. Essa foi a música com Léo Magalhães que você ouviu por aqui junto com ele, Eduardo Costa, que canta com emoção, com sentimento, né? E faz toda a diferença aí a participação dele nas músicas dos coleguinhas, rapaz. E esse negócio de o homem não chorar é balela, viu? Quando o homem ama de verdade, ele chora igual criança, aí não tem como, né? Tem muito mais músicas aqui pra você ouvir. Manda aquela mensagem bacana também, com um beijo, com um abraço pra quem você quiser. 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Bom dia, 8 para as 8.

0: Nayara Azevedo acabou de soltar a voz por aqui cantando junto com o Felipe Rodrigo nessa parceria mais que demais do sertanejo. Olha, gente, muito obrigado você pelas mensagens, pelo carinho. Tá na hora de dar tchau, hora de ir embora pra casa, de descansar. Então, bom descanso pra quem é de descanso, bom trabalho pra quem é de trabalho. Eu, Diogo, vou indo e até a próxima. Tchau, tchau.
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0: Corinthians.
1: Opa, bom dia, bom dia, bom dia, começando o seu, o nosso programa mais animado do Noroeste Paulista, você ligado no som da 95,5, coisa boa, nesta quarta-feira, 3 de junho de 2026, chega mais, vem fazer a festa com ele. Obrigado.
2: É o menino de papai, é?
1: Claro que sim, né? Chega mais, vem fazer a festa no 997640955. Uma rapaziada já está chegando por aqui em nosso zap zap, enviando sua mensagem. Estaremos ao vivo até meio-dia com muita música boa, sua participação, informação, entretenimento aqui no som da Difusora FM, no programa Valdemar Júnior. Neste exato momento, marcando 15 graus em Catanduva, a máxima na casa dos 28, tempo bom. E a nossa primeira tá chegando, hein? Capital Inicial, Primeiros Erros, bom dia!
0: Bom dia, Júlio!
1: Bom dia!

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2: Difusora FM, 8 horas e 21 minutos. Confira o seu signo. Alô, Áries, bom dia. Olha, tudo indica que vai chegar na meiuca da semana com vontade de crescer e mostrar eficiência, mas as coisas podem desandar no final da manhã. Então, foco, equilíbrio e cautela. No amor, o desejo de ter segurança tá on. A relação promete ganhar um tom mais sério. Números da sorte: 57, 18 e 21. Cor para o dia azul. Alô, Touro, bom dia. Olha, com uma comunicação mais acolhedora e sensível, pode fortalecer relações de confiança com todos. Não hesite em cautela, desapego pela manhã, pois vejo risco de dispersão e conflitos. No amor, Vênus em Câncer favorece a aproximação e conversas carinhosas. Mas a oposição com a lua de manhã pode comprometer o diálogo e expressão dos sentimentos. Melhor mandar mensagem depois. Números da sorte: 53, 51 e 42. Cor para o dia cinza. Alô, signo de Gêmeos, bom dia. Chega mais. Olha, Vênus na casa da bufunfa te ajuda a valorizar seus ganhos e bens. Mas os aspectos tensos alertam para o risco de oscilações financeiras e gastos movidos pelas emoções, especialmente de manhã e à noite. No amor, pode rolar treta pela manhã, maneira aí nas cobranças e ciumeira para não azedar as coisas. Depois o clima tem tudo para ser de afeto e estabilidade. Números da sorte: 28, 48 e 10, cor para o dia dourado. Alô, signo de Câncer, bom dia. Pode ser osso em lidar com pessoas pela manhã. Fuja de drama e procure ter uma postura prática para não se queimar, ok? Na hora de definir projetos e ambições, calma, clareza e objetividade devem ser essenciais. No amor, amanhã pode ter segurar na verdade o ciúme e não pegar tanto no pé do crush, ficante ou mozão, pois os astros sinalizam fundúcio. Depois tá liberado, expressar o que sente e ficar no lovezinho. Números da sorte: 2, 11 e 38. Cor para o dia branco. Alô, Leão, bom dia. A lua capricorniana se deixa aí no modo relação produtivo, mas o aspecto tenso que faz com Vênus pela manhã pode trazer desânimo ou distração e diminuir o seu ritmo. Foco e atenção, hein? No amor, as emoções podem ficar mais profundas, até um tanto confusas, podem te levar a dar um pleno flashback com alguém do seu passado ou deixar no romance em off. Números da sorte: 30, 57 e 1, cor para o dia laranja. Alô, signo de Virgem, bom dia. Olha, a lua favorece ganhos de um golpe de sorte, mas a oposição com Vênus pede cautela com jogos e rolês. Outros astros alertam para o risco de misturar grana com amizades, hein? Como dizem, amigos, amigos, negócios à parte. No amor, o clima é de conquista e o romance é sério, mas envolvimento com alguém conhecido ou amigo pode dar um bode pela manhã, hein? À noite, mal entendidos podem esfriar a cama após no diálogo sincero. Números da sorte: 53, 14 e 23. Cor para o dia claro, azul claro. Daqui a pouquinho o seu horóscopo aqui no som da Difusora FM. 8h25.

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1: Confira o seu signo. Daqui a pouquinho a sua participação em nosso telefone 997640955. Ô Libra, chega mais, bom dia. Olha, Mercúrio e Vênus na décima casa impulsionam sua diplomacia e favorecem conexões que podem te abrir portas. Mas deixe os problemas profissionais, pessoais, aliás, e familiares no modo off para que não afetem o seu desempenho. Um ex ou um antigo love pode ressurgir, desencadear aí um remember. Se já se amarrou, os astros alertam para o risco de confusão e pedem para não projetar expectativas irreais no seu dia, hein? Números da sorte: 12, 18 e 9, cor para o dia roxo. Alô, Escorpião, bom dia. Olha, a sua eficiência, praticidade e inspiração estão ativas e prometem te levar bem longe hoje, hein? Mas pode entrar no modo sincerão e mandão, então cautela para não ganhar desafetos. Com o papo não deve fluir tão bem pela manhã, melhor evitar discussões por crenças ou planos. Tá na pista? Pode rolar interesse e um vínculo especial por alguém diferente ou de longe. Números da sorte: 16, 18 e 52, cor para o dia salmão. Alô, Sagitário, bom dia. Tudo indica que é o seu, hein?

0: que tá, como que é? Tudo indica que é ser o que tá guardado. Ah, entendi. Já o din-din de terceiros e recursos compartilhados pedem cautela. Evite tomar decisões no calor da emoção e no calor do momento, ok? E atenção, pode ter gastos inesperados. Dá uma segurada? Se o magnetismo tá aquele ó do borogodó, e aí pode atrair quem deseja e fazer os momentos íntimos pegarem fogo. Mas nem tudo são flores, hein? Inseguranças e decepções tendem a pintar também durante o dia. Números da sorte: 45, 19, 18, cor para o dia cereja. Alô, Capricórnio, bom dia. Olha, Vênus e Mercúrio favorecem boas conexões e alianças. Mas embate com colega e sócio pode aí acontecer pela manhã. Tá sendo solteiro, solteira, forçado, forçada, pois tem chance de mudar o seu status, hein? Se já se amarrou, os astros impulsionam, trocando aí conversas. Mas também existe um cabo de guerra entre suas vontades e as do love. Questões antigas e até briguinhas bobas. Números da sorte: 6, 42 e 60, cor para o dia preto. Alô, Aquário, bom dia. Vênus e Mercúrio favorecem a cooperação, mas tretam aí com outros astros e podem afetar o seu rendimento. É possível que sinta desânimo e se isole pela manhã. Procure ter foco e organização, pois vejo o risco de falhas e distrações. No amor é hora de compreender melhor o que sente e respeitar o seu tempo. Uma relação mais discreta pode estar a caminho. Números da sorte: 53, 33 e 15, cor para o dia violeta. Alô, peixes, por último, peixes, bom dia. A sorte pode sorrir para você no período da tarde. Que tal fazer uma fezinha, hein? Mas cautela com promessas enganosas, hein? Confie na intuição que os pés no chão pode aí te proteger. No amor, com Vênus e Mercúrio favorecendo a paquera e boas conversas, o amor está no ar, peixinho, peixinha, mas os aspectos tensos do dia podem aí, pedem para você cuidado com a interferência de amigos e expectativas altas demais. Números da sorte: 19, 25 e 54, cor para o dia amarelo. Ficando por aqui o seu horóscopo.
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0: Vamos direto ao nosso telefone. Telefone liberado para você participar
2: conosco. Bom dia. Tem alguma novidade dos meus documentos?
0: Opa, como que é? Escuta aí no off, depois passa para mim, meu amigo DJ. Fala, peixinho.
2: Bom dia, meu amigo Valdemar Júnior.
0: Bom dia, beleza?
3: Chifrudo.
0: Eita, logo cedo.
2: Bom dia, meu amigo Valdemar Júnior. Que é o peixinho de Santanélia.
3: O chifrudo.
0: Ele gosta.
3: Vai, meu amor. Tô indo no mercado.
2: Fazer o quê?
3: Comprar azeitona, cervejinha e linguiça.
0: Eita, que delícia.
2: Quem deu dinheiro?
3: Seu Joaquim.
2: Nossa, o seu Joaquim é gente boa, né?
3: Ele é.
2: Bom dia. O senhor aqui já deu bom dia,
0: bom
2: né?
0: Bom dia.
2: Então vai lá no mercado, meu amor. Dá um beijinho.
3: Tchau.
2: Eu
3: te amo.
2: Eu também te amo. Nóia.
0: Esses dois eu vou te falar. Pensa num casal gente boa. Cadê o barulhinho? Barulhinho. É. Beijinho, beijinho.
2: O senhor aqui já deu bom dia, né?
0: Beijinho. Eu.
2: Então vai lá no mercado, beijinho. Meu amor. Dá um beijinho.
3: Tchau.
0: Que lindos!
2: Nóia.
0: Esses dois são demais, cara, demais. Pense, o casal gente boa, viu?
2: Bom dia, meu amigo Valdemar Júnior. Aqui é o peixinho de Santanélia.
3: O chifrudo.
0: E o beijinho, o beijinho.
2: Bom dia, né?
3: Deu.
2: Então vai lá no mercado, meu amor. Dá um beijinho.
3: Tchau.
4: Bom dia, Jude. Para minhas filhas, para meu filho Juninho.
0: Certo.
4: Para minha mãe Silvana, para todos os ouvintes e para vocês da rádio. Para você, Júnior.
0: Muito bem.
4: Um ótimo dia abençoado.
0: Beijão, Jude. Obrigado pela participação, minha querida. Quem mais está conosco por aqui?
5: Bom dia,
0: fala,
5: bom
0: Gaivota.
5: Estou recomendando acordar, mas tenho médico hoje. Eu vou te abandonar às 10 horas da manhã. Aí eu vou ficar te escutando pelo celular.
0: Tá certo.
5: Escutando no meu celular. Bom dia, bom dia, bom dia.
0: Bom dia.
5: vamos acordar, mandaram um monte de mensagem pra mim, vamos acordar, eu tenho médico, tô preguiça.
0: Vixe, Maria. Ai, meu Deus.

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2: Bom dia.
0: Bom dia, Isudex.
2: Você vai me trazer uma azeitoninha e uma linguiça?
0: Claro.
2: Beijinho.
0: Beijinho.

0: Difusora FM, Fred Fabrício, te amar. É meu talento. Na sequência, você ouviu Cleiton e Romário com Zé Neto e Cristiano, Não Namora.
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0: Ana Carolina, problema no som da Difusora FM, sucesso de ontem, hoje e sempre, o seu melhor repertório aqui na Difusora FM. Obrigado pela sua audiência, para você que está em casa, tá no trabalho, tá no seu carro, obrigado pela carona, pela companhia de sempre. Direto ao nosso telefone, oi Silvia Araújo, bom dia.
1: Deus abençoe o nosso dia.
0: Amém.
1: Arthur, né?
0: Isso.
1: Ô Juninho, eu queria ver se você pode tocar para mim. Luciana Prado, teste esse beijo em mim, você pode?
0: Certo.
1: Luana Prado, você pode tocar essa música para mim? Eu ofereço para todo mundo da divisora, principalmente pra Silvia do Uber. Pode falar aí que ela vai escutar.
0: Uhum.
1: E tudo de bom pra vocês, tá bom? Tô me recuperando, graças a Deus.
0: Coisa
1: cada dia
0: boa,
1: levanto melhor. Beijo seu coração. Um beijo a todos.
0: Obrigado, obrigado, minha querida Silvia Araújo.
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0: Difusora Informação, neste exato momento, marcando 18 graus em Catanduva, a máxima na casa dos 28, tempo ensolarado. Olha, a justiça recusa pedido para suspender investigação relacionada à compra de imóveis pelo prefeito de São José do Rio Preto. O Tribunal de Justiça de São Paulo indeferiu nesta terça-feira 2 o pedido de liminar apresentado pelo prefeito de São José do Rio Preto, o Fábio Cândido, do PL, que havia solicitado a suspensão do inquérito policial que investiga supostas irregularidades na compra de um sítio no distrito de Talhado pelo chefe do executivo e por seus familiares. A decisão é do desembargador Sérgio Coelho, afirmou que o pedido não possui amparo legal para concessão de efeito e suspensivo. Os argumentos apresentados pela defesa não demonstram, neste momento, eventual irregularidade na reconsideração do arquivamento do caso. Com isso, o magistrado rejeitou a suspensão imediata da investigação. 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

0: Difusora FM, Guilherme Silva. Barquinho de ouro aqui no som da Difusora.
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0: A nossa rádio é sucesso. Oi, Silvia, bom dia.
2: Bom dia, Valdemar.
0: Bom dia.
2: Como vai você, amigo?
0: Bem, e você?
2: 17 graus, hein? Hoje tá frio, Valdemar. Tem que poupar a gargantinha. Valdemar, mandei fazer um barquinho pra navegar só eu e você. Quer passear
0: que é
2: no meu
0: aí,
2: barquinho, Valdemar? Beijinho, começamos bem, hein?
0: Eu tô dando risada porque tá viralizando lá um vídeo que eu acabei de postar lá nas redes sociais. Depois se dá uma olhada lá no Valdemar Júnior, _ Laje. Eu não aguento mais essa música. Mas aqui você não vai ouvir mesmo, né? Aqui no meu programa você não vai ouvir. Vai ouvir agora porque eu tô falando do vídeo, né?

0: nome.
1: Mas a letra é muito engraçada, gente. Pelo amor de Deus, hein? Fala, Gaivota.
2: Ai, que você é muito fofinho. Ai, fofinho. Eu não vou construir um barquinho. Eu vou construir um carrinho pra passear.
1: Já não bastava a Silvia, né? Chorando aqui. Agora tem a Gaivota chorando. Ai, ai, ai. Chora não, Gaivota. Chora não, que ele vem, viu? Ele vem. Deixa eu mandar um abraço aqui pra nossa amiga Araceli Zomira, tá ligadinha conosco, a Luzia de Paulo.

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0: FM de volta, 10:08, que é isso, hein? Oh, Deus amado, 10:08 no som da melhor. Como que é aqui, rapaz? Fala, meu amigo, nossa, que gororoba é essa, hein, peixinho? Pelo, que susto, cara. Que é isso aqui que você vai comer, gente? Meu Deus.
1: Uma minestrona com couro da hora aí.
0: Ai, meu Deus do céu. Nossa senhora. Arroz, feijão, canja com couro de boi. Que é?
1: Nossa, o prefeito de Rio Preto tá sendo investigado. Ah, mas é o PL, né? Se fosse PT, tá tudo certo.
0: Ai, ai, ai, meu Deus. Não tem nem como filtrar o áudio, né?
2: Ah. Oi. O Valdemar. Aqui ninguém cria, todo mundo copia, né? Deixa eu te falar um negócio. Ontem, você acredita que ao vivo no programa do Fabrício Moreira, falaram que eu era uma coisa mandada? É, você acredita? Integrante Macumba. Novo e já quis pegar o bonde na janelinha com a cabeça pra fora.
0: Eita!
2: Você tem noção disso? E ó, teve um pessoal aí no bonde dele que concordou, Valdemar. Eu não sou coisa, bem, eu sou coisinha.
0: Você é uma coisinha mandada, é? Coisinha mandada. Como que é? Oi?
3: Tá libicuda na cara do cão.
0: e nossa amiga Silvia. E o pior, viu? Enviaram um comentário assim, ó. Você tá parecendo asilo. Só dá velho. Só dá velho no programa, você fala? Ou é, como que é? Não entendi. Você tá parecendo um asilo. Só dá velho. Nossa senhora, fizeram esse comentário aqui, é. Fiquei triste agora.
4: Ô, potência!
0: Fiquei triste agora. Ai, só dá velho.
1: Ô, Valdemar, não vou falar mais de política, só vou falar mal da Isildinha. Ô, Valdemar, não vou falar mais de política, só vou falar mal da Isildinha.
0: É bom mesmo, senão a PF te pega, moço.
5: Bom dia, Valdemar Júnior.
0: Bom dia, Rafael, beleza?
5: É, toca aquele som pra nós, original do samba. Se gritar, pega ladrão. Tamo junto,
0: aí
5: meu irmão.
0: É bom,
5: forte
0: hein?
5: Abraço. Toca essa pra mim, eu sei que você gosta.
0: Se gritar, pega ladrão. Não fica um meu irmão. Se gritar, pega ladrão. Tá no jeito aqui, não fica um. Como é? Não, só dá velho. Ah, tá. Só dá velho no meu pé.
6: Ô, chifrudo, por que você não fala mal de mim, chifrudo? Gosto tanto do pé.
0: Ele tá com medo de você, né, Isudex? Tá com medo de você.
7: Até mais. Tô passando pro médico. Tá? Vou ver essa posse minha, esse pulmão.
0: Tá até certo. Para de fumar, viu, o gaivota? Quem sabe, né? O pulmão não melhora. Maria Silvia por aqui também, obrigado pela audiência, minha querida, nossa amiga a Tati da Cantina Mãe e Filha Fatorelli, cardápio recheado nesta quarta-feira, certo? 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Aqui em Catanduva. Quem mais está conosco por aqui? É a nossa amiga Araceles enviando o seu bom dia, obrigadão pela audiência, minha querida. O nosso amigo, o Léo Pernambucano na voz.
8: Bom dia, rapaziada. Difusora FM, é isso aí, diretamente de Catanduva. Aqui é Léo Pernambucano na voz, curtindo a Difusora diretamente de Pernambuco. Curtindo Eduardo Costa. Mandar um forte abraço, meu amigo de trabalho aí, Adilson Af Pintura, grande profissional.
0: Alô, Adilson.
8: O cara é fã do Eduardo Costa, está pra você, meu parceiro.
0: Vai descer mais um, hein?
8: Forte abraço! E a rapaziada de Palmares Paulista marcando presença.
0: Tá ligado, pessoal, tá ligado, ó, em Pernambuco, hein? É mole ou quer mais? O cara tá longe, ó, ouvindo só através do site da Difusora com aquela saudade de Palmares Paulista, hein? Ei, meu amigo... Léo Pernambucano foi, curtiu a festa junina do São João longe, hein? Coisa boa. Vamos de música então? Tem, ó. Será? Será que se gritar pega?

0: Meu, o que é lavar dinheiro? É lavo debaixo da torneira?
1: É.
0: Eu também lavo dinheiro, hein, gente? Meu, o que é lavar dinheiro? É lavo debaixo da torneira?
1: É, lavar debaixo da torneira.
0: Eu também lavo dinheiro, hein,
1: lava.
0: Gente?
1: Lava. Ai, só nesse programa mesmo.

0: Difusora FM.
1: Por quê?
0: Bem aos olhos da lua. Fredão e João Bosco e Vinícius aqui no som da Difusora.
1: E essa é a nossa homenagem ao nosso irmão Juliano César.
0: Você. Direto ao nosso telefone, oi Nedima, bom dia minha querida.
2: Ótimo dia, Juninha, abençoada quarta-feira pra você e a todos aí.
0: Valeu.
2: Olha o Pix, Vardemar, beijão.
0: Olha o Pix, olha, pra Nedima. até tu. Até tu, Brutus. Tá querendo, hein, Nedima? Obrigado, minha querida, pela audiência, pela brincadeira também.
3: Tá puma aí pra mim, Jô.
0: Opa, tá certo.
3: Ah, uma internacional bem bonita.
0: Bem linda, né?
3: Uma apaixonada.
0: Apaixonada.
3: Você já parou na estrada de madrugada?
0: Já.
3: Juro, nunca parei.
0: Não.
3: Eu sempre fui medrosa. De parar no meio da, de estrada, assim.
0: Ah, eu já
3: fiz. Você não quer vir buscar um dia pra nós? Nós leva uma pipoquinha, só fica olhando pras estrelas.
0: Levar o quê, menina?
3: Buscar um dia pra nós? Nós leva uma pipoquinha, só fica olhando pras estrelas.
0: Levar uma pipoquinha, entendi. Eu entendi outra coisa.
4: Bota pra torar!
0: Fala, Jotinho,
5: fala. Um bichinho, rapaz, é feio, cabeludo. Ai, porque o feio da desgraça, cabeludo, mas o bom tá por dentro.
0: Ô, Isildinha, se eu te contasse, filha. O quê? Deixa quieto, vai. Eu tenho uma imagem a zelar, né? Eu tenho uma imagem a zelar. Sou uma pessoa de respeito.
1: Potência!
4: É o menino de papai, é!
3: E comendo uma pipoquinha só pra me ver a sensação.
0: Assim, tá.
3: Só pra isso, né?
0: Só.
3: Porque
0: você quer que eu te leve pra pista ou a estrada, não sei. À noite, depois de meia-noite, porque tem que ser depois de meia-noite. E comer pipoca na estrada. Eu vou te contar, viu? Eu ainda morro disso. Só pra comer pipoca.
4: Eita coisa linda.
0: Comer uma pipoquinha.
4: Não bota essas fotos aqui não, que o pessoal fica pensando que...
0: Você acha mesmo, Isidinho?
4: Nossa, é da manga. Pokémon, besta fé.
6: Tá pegando fogo.
0: Ai, ai, ai.
6: Gostei desse bagulho de que tá aí, viu?
0: Vou te mostrar a pipoquinha.
3: Falaram aí que nós é véia, véia só tem que comer pipoca.
0: Uh-huh.
3: Aí nós fica nós dois lá, dentro do carro comendo pipoca e olhando pras estrelas.
0: Ah, sim.
3: Vamos, Ju?
0: Vamos.
3: Olha que delícia. Ju, pensa nós deitadinha assim no banco,
0: uh-huh,
3: e comendo uma pipoquinha e olhando pras estrelas. Uh-huh. Delícia.
0: Eu fico sem palavras, cara. Eu fico sem palavras. Eu vou falar o quê numa dessa? Eu não sei o que é que eu falo.
7: Bom dia, Júnior.
0: Bom dia.
8: Deixa, Valdemar, que eu vou te mostrar um piruá. Pipoca você come depois, velho. Valdemar, você é um tarado da difusora.
0: Eu, tarado?
8: Jesus amado. E a Isildinha? Ai, deixa pra lá.
0: Não acredita nisso, Valdemar. Gente. Não acredita nisso. Isso é coisa do computador.
4: Não, aqui quem manda é nós.
0: Isso é inteligência artificial. Não acredita nisso. Eu volto já.
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0: Pedro e Felipe e Rodrigo, ignora. Na sequência você escutou também Danilo e Davi, não mexe nas minhas gavetas, hein? É sucesso e a Difusora toca 10h47. Bom dia. Oi, Zidinha, sabe quem me enviaram agora? A foto da Nazaré Tedesco, segurando a criança aqui, ó. Parecendo você, me segurando, correndo da minha mamãe. Com o filho no colo. Você acredita? Você quer fazer isso comigo, Isildinha? Quer me tirar da minha mamãe? Ai, me enviaram mensagem aqui falando assim, eu racho o bico com essa Isildinha, cara. Não é possível, cara. A mulher quer comer pipoca depois de meia-noite na estrada. Eu sei o que ela quer ver na estrada. Misericórdia. Alô, Cisley, bom dia.
1: Bom dia, Ju. Bom dia a todos os seus ouvintes. Toca uma música pra mim da Simone Mendes, uma bem bonita. Pode ser qualquer uma. Eu ofereço pra Ali e pra Judinha, minha amiga, de todos os dias de bom dia. Pro meu marido, especialmente pro meu marido. E pra todos que estão te ouvindo, tá? E você lembra aquela vez que eu errei lá? Não vou errar mais não, viu?
0: Opa, tá certo.
1: E outra coisa, não vai na Zidia não, que ela vai te desvirtuar, viu?
0: Aí, ó, tá vendo, ó?
1: Vai saber se ela não é uma vampira e quer chupar teu pescocinho.
0: Eita, quer chupar meu pescoço, é, Zildinha? Olha aí, ó, mais uma informação que eu tenho que levar em conta, né? Às vezes vocês conhecem mais ela que eu, né? O que é que vocês acham? Sei não, viu? Se ela já mordeu alguém por aí, eu sei que ela já mordeu o Di. E agora quer me morder também. Misericórdia. Será isso aí? Tá querendo... não vou cair nessa não, rapaz.
2: Não vou tirar você da sua mãe não. Ela me dá, ela me empresta pra não comer uma pipoquinha lá no meio do mato. Porque eu quero só comer pipoca.
0: Só pipoca.
2: Não, uma pipoquinha com docinho de leite é uma delícia.
0: Eu sei o docinho de leite que você quer, viu?
3: Antes da meia-noite eu faço a cobra subir. Depois da meia-noite você come a pipoca da Isildinha. O que você acha?
0: Olha, eu vou te contar, viu? Vocês estão. Gente, amanhã é feriado religioso. Vocês estão bom de ir pra igreja, não é não? Chega, Crisão.
4: Bom
0: Fala
4: dia,
0: aí.
4: Meu parceiraço.
0: Bom dia.
4: Laço. Como que vamos? Tava correndo na corrida esportiva, cuidando da minha saúde, eu não é? Porque tem gente que cuida da minha vida. Então eu vou cuidar da minha saúde, bebê. Oi, Zudinha, tamo junto. Como que vamos? E vai, Corinthians! Toca uma música pra mim, Edson Pinheira danada.
5: Toninho, eu acho que eu tenho alguma coisa bem melhor que a pipoca, hein?
0: Você?
5: Toninho, eu acho que eu tenho alguma coisa bem melhor que a pipoca, hein?
0: O que é? Agora eu fiquei curioso, viu, Nedman? O que é que você tem melhor que a pipoca? Mais uma? Mais uma que vai entrar na brincadeira, Nedman? Eu não acredito nisso. Cuidado, viu? Cuidado com essa historinha aí de ir pra estrada depois de meia-noite. Vocês viram o que foi que apareceu lá no Paraná? O extraterrestre tá por aí, viu? Cuidado que vocês pegarem no extraterrestre.
6: Ai, coisa linda. Amado. Não bota essas fotos aqui não, que o pessoal fica pensando que...
0: Vai pegar o extraterrestre, hein?
6: Que tu é um Pokémon, besta fera.
0: Vocês vão pegar o extraterrestre. Vocês estão, ó, eu conto. Ai, ai, mamãe já ainda vai ver coisa.
2: Ah, não, gente, é muita mulher no meu pé, Ju. Hoje nós não tem...
0: Já não bastava a Silvia, né? Agora a Nerdma também, viu?
2: Não tem godinho no mato comer uma pipoquinha. Gente, é só comer uma pipoca, me dá um pouco de paz. Gente, a Silvia não me dá paz.
6: Ah, Zé da Manga.
0: Ai, ai, ai.
3: O Valdemar, sou eu, a Eteia de Catanduva. Ah, vou te pegar, hein?
0: Eteia, né? Eu vi o vídeo que você me mandou aqui, viu? Eu vi. Você comendo aqui. Depois fala que é fitness, que é não sei o quê. Comendo pão é fitness? Eita, papai amado.
4: Ó, cuidado que eu sou da noite, hein? Cuidado.
0: Ah, não, peraí. Não. Calma. Para tudo. Para tudo. Vocês vão ver o que vai acontecer. Você só dá o quê, menino?
4: Ó, cuidado que eu sou da noite, hein?
0: Ah, só da noite? Meu Deus do céu.
4: Cuidado que eu sou da noite, vai trombar comigo. Sou lobisomem.
0: Nesse gritinho aí que você deu, você é lobisomem?
4: Eu sou lobisomem!
0: Uhum. Calma. Fala aí, DJ. Ele é lobisomem, DJ. Olha o gritinho dele. Ah. Eu quero ver se a Silvia te pegar, o que é que você vai fazer? Se a Isildinha te pegar, o que é que você vai fazer? Fala pra mim. Aí, ó. Vai gritar também assim? Ah, eu desisto, cara.
4: Vem quente que eu tô fervendo, filho.
0: Fala, minha amiga Luzia.
7: Oi, Valdemar. Bom dia pra toda a galera, pra todos do grupo e pra todos do Bazar Caroline. Uhum. Eu queria ouvir quem é que a gente não faz por amor, de João Giovanni. E oferecer pra Cacilda, pro Paulo, pro Rubens e pra todos ouvintes da Difusora. E pra Silvia Zoião, que tá trabalhando e olhando todas as coisas erradas.
0: Eita!
7: E falando pra gente. Falou, Valdemar. Um abração, Valdemar. Fica com Deus. Um bom feriado pra todos.
0: Beijo, Luzia. Bom dia, Valdemar. Você tá perdendo dinheiro com esses artistas aí da rádio. Ô, Tânia. Tânia, beijo. Obrigado pela participação. Tá aqui conosco também. Ô, Tânia, eu vou pegar todos eles e vou dar um jeito, né? Tem que ganhar dinheiro com essa galera aí, porque é altas risadas, cara. Altas risadas com essa turma aqui da Difusora FM, né? É uma que chama pra comer pipoca altas horas da noite. É o outro que é e não é. Aí, ó. Ó o gritinho dele aí, ó. Tá vendo? Você acha que uma criatura dessa aí vai fazer o quê? Meia-noite. Com esse gritinho aí.
4: Sou lobisomem!
3: Cuidado que só dá à noite, hein?
0: Ah, eu falei pra você, só dá à noite.
3: Cuidado ele. Que só dá à noite, hein?
0: Só dá à noite ele.
3: Cuidado,
0: vamos rir. É, Crisão, só dá noite, hein? Calma, viu, Isildinha? Calma que uma hora chega, viu, filha? Aí você vai ver a pipoca com leite condensado, vai misturar tudo aí.
2: Papo vem pra mim, Ju.

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3: Todo mundo ligado no som da melhor Difusora FM, já que sábado que vem o Brasil vai jogar com o Egito. Que tal? Que tal fazer essa mistura aqui agora na Difusora? Isso.

0: o Tchan, ralando o Tchan, hein? Opa, eu volto já já na sequência da melhor.
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0: Ah, difusora FM, Max Oliver, meus braços. Agora 11:19, direto ao nosso telefone. Fala, meu amigo Antônio. Sumido, hein, Antônio? Chega mais.
1: Fala, meu preto, Valdemar Júnior.
0: Tudo bem, cara?
1: Bom dia, meu rei. Bom dia, bom dia. Vamos que
0: bom. Bom dia.
1: Como é que tá Catanduva aí? Tá muito frio?
0: Daquele jeito, né?
1: É, meu parceiro, sai do problema, sai do problema. Que essas mulheradas aí é problema, hein? Sai do problema, companheiro, sai do problema. Escuta teu amigo, hein? Tá fudido com essas mulheradas, meu preto.
0: É, daquele jeito, hein?
1: Logo que você relembrou uma bem antiga aí. O Brasil joga contra o Egito, não sábado, agora no outro, né? Dia 13 é dia do meu aniversário. Passou dia de Santo Antônio, passou aniversário dia 13.
0: Ah.
1: Toca uma do, da Calcinha Preta. Se eu não me engano, a música é O Beijo do Vampiro, que é do Lobo. Que você colocou aí o Lobo, o Ruivano.
0: Isso.
1: Puxa aí uma da Calcinha Preta, vê se você acha essa música aí. Beleza, meu rei?
0: Como é
1: um dia de Santo Antônio, passou aniversário dia 13. Toca uma do, da Calcinha Preta. Se eu não me engano, a música é O Beijo do Vampiro, que é do Lobo. Que você colocou aí o Lobo, o Ruivano.
0: Isso.
1: Puxa aí uma da Calcinha Preta, vê se você acha essa música aí. Beleza, meu rei? Tem um bom dia, tem um bom dia. Mas sai do problema.
0: Sai de problema,
1: que a mulherada é problema, hein?
0: Sai de problema. Cadê aqui, ó? Como que é, meu amigo? Meu amigo. Fala pra mim aí. Não tem aí, Didi? Falei pra você baixar as coisas aí, colocar, deixar no jeito, mas você não. É devagar demais, pelo amor de Deus. Só Deus na causa. Daqui a pouco eu vou colocar esse meme aí também, viu? Sai de problema, sai de problema, fica caçando problema. Mas ó, só pra informação, o Brasil joga com o Egito agora neste sábado, hein? Dia 6 de junho é neste sábado agora, porque no outro sábado aí sim começa pra valer, né? Agora é mais um amistoso, certo? A partir das 19 horas. Sábado, dia 6 de junho, neste sabadão agora. Nosso amigo Marcos Barbosa por aqui
2: dia,
0: também.
2: Valdemar,
0: bom dia.
2: Barbosa consultor. Manda pra nós aqui no bairro do Bodão, pro Zé Marco, pro Cabecinha, pro Du, pro Mumu. Pro Dirceu, pro Cipó, pro seu Laerte, manda pra nós aí. Zezé de Camargo e Luciano, vai dar tudo certo. E como diz nosso amigo Ciclone, é Deus na frente sempre, é só tocar. Difusora!
0: É Deus na frente sempre, é só tocar, meu amigo. Ah, encontrou aí? Sai de problema.
3: Moço, pelo amor. Rapaz, tu sai de problema, rapaz. Eu já te falei, moço. Moço, pelo amor de Deus, moço. Sai de problema, rapaz. A vida tua é caçando um problema, meu irmão. Tu é um atropiço.
0: Eu, né?
3: Rapaz, tu sai de
0: problema. Eu tenho nada a ver com
3: rapaz,
0: isso, não. Eu não tenho nada a ver com isso, não. É a Isildinha que fica falando que quer comer pipoca depois da meia-noite na estrada. Depois da meia-noite na estrada, o cara vai comer outra coisa, não vai pipoca, não.
4: Ô, potência!
0: Deixa pra lá, deixa pra lá, esquece
5: bom
0: isso.
5: Bom dia, bom dia, Valdemar Júnior! Tudo bem, meu amigo?
0: Bom dia, Guilherme!
5: Ô, meu amigo! É. Hoje tiver como você mandar uma música aí pra mim, pro Felipe, pro Cleiton Romário, beleza? Dá uma aí na audiência da Difusora, a melhor do Brasil! Sextou, hein, meu amigo?
0: Sextou, aproveita, hein, aproveita, porque tá chegando, tá chegando.
6: Valdemar! Toca
0: oi,
6: calcinha
0: Silvia.
6: Preta, toca calcinha preta, não pode ser vermelha não, tem que ser vermelha, tem que ser preta,
0: é.
6: Tem que ser preta. Adorei, adorei, meu preto.
0: Ai, Jesus. Quem mais? Priscila tá por aqui também, querendo o quê? Sorteio da pizza? Ah, sim, Priscila, vou te colocar no sorteio da pizza, tá? A pizza aqui na Difusora, ela é oferecida depois de meia-noite.
4: Ô, potência!
0: Ô, Ctrl-C, Ctrl-V danado, hein? Quem mais tá conosco? Em nosso telefone, 997-640-955. Ah, tem a música também, sim. A Tânia, tá ligadinha conosco aqui, tá falando que o Valdemar tá perdendo dinheiro com essa turma da Difusora. Tô perdendo dinheiro, sim. É verdade, viu, Tânia? Vamos ouvir então? Oi.
7: Eu já vou começar a participar do Panetone.
0: Ah. enjoou da pipoca, agora vai pro panetone. Daqui a pouco ela tá pedindo outra coisa. Cadê? Foi? Olha aí, ó. Calcinha.

0: diferente.
1: Difusora FM, Thiago e Samuel, amor diferente com ela. Simone Mendes, eu volto já já, não sai daí.
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0: Acostumou Errado é sucesso e a Difusora toca. Obrigadão pela audiência, pra você que está em casa, tá no trabalho, tá em qualquer lugar, sempre ouvindo a 95,5. Ficando por aqui, hein? Deixa eu ir, que tá na hora, hein? Tá na hora. Vou buscar meu problema, hein? Né, Isildinha? Vou buscar meu problema.
1: Rapaz, já te falei.
0: Sai de problema, rapaz.
1: Moço, pelo amor de Deus, moço, sai de problema, rapaz. A vida tua é caçando problema, meu irmão.
0: Até amanhã, se Deus quiser, hein? Ó, amanhã, feriadão, você sabe, né? Tem muita música pra você ouvir aqui na Difusora. Encontro marcado, então, sexta-feira. Beijo, beijo, até lá, se Deus quiser. Fui!

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0: Paulo e Paulino!
1: Cadu!
0: Que lindo, que lindo. Que obrigado. Prazer, que honra ter vocês aqui no nosso DVD.
1: A honra é nossa, obrigado pelo convite. Sucesso e mais sucesso ainda pra vocês, tá bom?
0: Obrigado, Deus abençoe vocês, viu?
2: Tchãozinho, Alessandro, obrigado pelo carinho de Paulo e Paulino.
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1: Opa, tô chegando, hein? E aí, como que tá tua quarta-feira? Tudo beleza? Dia 3 de junho de 2026, véspera de feriado, né? Estação outono, primeira semana do mês, 23ª semana do ano. Faltam 211 dias para terminar o ano de 2026. A fase da lua hoje é minguante. O WhatsApp da Difusora, 997-640-955. Participa aí, tô te esperando. Tá começando Conexão Total com Vange Leonel, Noite Preta. Sucesso de 1991, lembra dessa?

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0: Difusor FM, aí foi o Fagner Canteiros, numa versão ao vivo aqui no Conexão Total. Agora 2:37. Fabrício Netão, boa tarde. Quero a música do Roupa Nova, Força do Amor. Valeu, um abraço e bom feriado amanhã. Valeu, Netão, pra você também, cara. Peixinho Girafales, e aí, tudo certo?
1: Boa tarde, meu amigo Fabrício Moreira. Aqui é o Peixinho de Santa Adélia.
0: Ela tá aí? Dona Florinda, vamos lá?
2: O Chifrudo.
0: Boa.
1: Meu amor, vocês foram caçar ganso?
2: Mas foi.
1: Não sei se foi aqui. Eita. Aí ele ficou escondido numa moita lá, você ficou na outra.
3: Não creio.
1: A moita dele pegou fogo, né?
2: Pegou.
1: Aí ele precisa esconder aonde?
2: Bicho!
1: Aí ele foi escondendo pra moita. Ele pegou um ganso, né? Ele deu um tiro, você matou um ganso, né?
2: Pegou.
1: Aí ele escondeu o ganso aonde?
2: Na minha moita.
1: É, e você deixou?
2: Eu deixei.
1: Ele escondeu o ganso aonde?
2: Na minha moita.
4: Você não pegou?
1: Mas aí você pegou e roubou o ganso dele?
2: Roubei o ganso dele.
1: Você escondeu o ganso dele aonde?
2: Na minha moita.
1: E o ganso ruim que você roubou o ganso dele e escondeu na tua moita? Nossa! O senhor aqui é gente boa, né?
2: Ele é bonzinho.
1: Ele não faz questão dessas coisas, né?
2: Não.
1: Aí você escondeu o ganso dele e ele lá?
2: Na minha moita.
1: Aê! Uma boa tarde, bom programa. Nóia.
2: Tua mãe.
0: Peixinho Girafales e a dona Florinda lá em Santa Adélia. Você vai caçar com o seu Joaquim pra ele esconder na tua moita, isso no plástico.
1: Cavo! Lepo!
0: Aê! Lepo, hein?
3: Bicho!
0: Valeu, Peixinho Girafales, valeu, dona Florinda. 997069610 é o WhatsApp. É, não, tá, olha, nós estamos lá na nossa cor, moça, no plástico. Tô passando da Band, olha, tô louco.
4: Ô, louco, meu!
0: Errou!
3: Bicho!
0: 997640955. 997640955 é o WhatsApp aqui da Difusora pra gente bater um papo. O Spar e a Aline também tá na sintonia. Você pode mandar mensagem de texto, de áudio, viu? Do jeito que você quiser, fica bem à vontade aí, tá? Quem mais tá por aqui? A Gisele. E aí, Gisele, beleza?
5: Oi, Fabrício Moreira.
0: Tudo bem?
5: Quero mandar um oi aí, um boa tarde pra Isildinha, pra Zoião e pra todo mundo que tá ouvindo. Vou mandar a música aí, toca pra mim, fazendo favor.
0: Boa, valeu, Gisele. Vamos ver se tem aqui na programação já. E a gente já toca aí pra vocês, tá bom? Salve, salve, Difusora, Deus abençoe, mais uma tarde maravilhosa e vamos que vamos, abraço a todos aí, bom programa. Toca pra nós, Chão de Avião, Minha Mulher Não Deixa Não, essa aí é a música do Sonoplasta.
3: Não creio.
0: É, Sonoplasta, pode crer. Você fala, eu vou ir lá, toma uma, tua mulher fala, não vai não, não deixo não.
4: Ô, louco, meu!
0: E você não vai, e você vai pra você ver, você não toma uma cacetada dela. Fabrício Alves, motorista de aplicativo, fala, cara.
6: Boa tarde, Fabrício. Boa tarde, Fusor.
0: Tá bom?
6: Aqui é o Fabrício Alves, motorista de aplicativo, hein? Você vai tocar Hugo Henrique Mala.
0: Mala.
6: Ofereço aí pro nosso amigo Ciclone, imitador. Ofereço pro Eduardo, motorista de aplicativo. Pra Zoião, motorista de aplicativo. Pra todos que estão ouvindo aí, pra todos os motoristas de aplicativo aí. Difusor a primeira em alegria.
0: Boa, valeu, Fabrício Alves. Um abraço pra galera aí, né, o pessoal e os motoristas de aplicativo, o pessoal que vive trabalhando aí pra lá e pra cá, nos dando carona. Vai mandando aí que já já tem mais mensagem pra gente colocar no ar, certo?
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Difusora FM, Tepolis, já já tem muito mais aqui na primeira da cidade, a primeira em alegria. 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

0: Conexão total aqui na Difusora FM, Loborges, paisagem da janela. 3:24 agora. Deixa eu mandar um abraço pro Fábio Benicar. Boa tarde, Fabrício. Hoje só toca musicão, hein? Valeu, Fábio. Que bom que vocês estão curtindo, viu? A Nedma tá por aqui. Oi, Nedma. Fala aí, como que tá?
1: Olá, Fabrício.
0: Tudo bem
1: por aí?
0: Graças a Deus.
1: Passei por aqui hoje. É uma excelente tarde. Que você tem uma tarde muito abençoada para o produtor.
0: Obrigado.
1: Fabrício, se possível, se tiver aí, toca para mim Gustavo Milton, Novo Sozinho. Um beijão, obrigada. E um abençoado feriado também.
0: Valeu, Nedma. Um beijão, abençoado feriado pra você também. Gratidão pela companhia. E aí, peixe?
2: O corno do meu sogro falou que vai largar a vaca da minha sogra porque ele tá cansado de levar chifre.
0: Eita, caramba. Coitado do seu sogro, velho.
2: Mas a vaca da minha sogra falou que ele já era corno antes de casar.
3: O teu pai que era corno.
2: E a vaca da minha sogra falou,
4: bicho,
2: que tem 15 filhos que não é do meu. Eu sou o Peixinho Gandini do Jornal Regional de Santa Adélia.
3: É o corninho.
2: E amanhã eu volto com o jornal A Vaca da Minha Sogra.
0: Caramba! Peixinho Girafales, Dona Florinda lá em Santa Adélia. Quem mais tá chegando por aqui? A Sueli. Fala, Fabrício, tudo bem? Toca uma aí do Bem aos Olhos da Lua. Ah, já tá aqui na agulha, acredita? É a próxima, ó. É com o Fredão e o João Bosco e Vinícius. É uma homenagem aí ao saudoso Juliano César, né? Oi, Catarine!
5: Oi, Difusora, tudo bem com vocês? Lembra de mim? É Catarine!
0: Lógico que eu lembro. A gente lembra de você. E a gente gosta quando vocês participam. Aliás, eu falo vocês porque você, nossa ouvinte mirim, e a Cecília, né? A Cecília deve estar dormindo. A Cecília chega cansada da escola e vai dormir. Alô, Cecília! Oi, Catarine. Pode falar o que você quer. Qual música? Pode escolher. Aqui vocês que mandam, viu?
5: É, eu quero escolher a música. Vou cantar um pedaço que eu também. Uhum. Que eu, quer dizer que eu não sei o nome, né?
0: Tá bom.
5: Peraí, é. E quando chega a noite, eu não consigo dormir.
0: Ah.
5: Meu coração acelera. Sabe, essa daí, tá?
0: Sei sim, sei sim.
5: Obrigado.
0: Valeu, Catarine, valeu, valeu. É, a música da Tiê, né? A noite. Já já a gente rola pra você aqui, tá bom? 997-640-955. Vai mandando a sua mensagem, hein? Nós vamos junto até às 18 horas, hein?

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0: Difusora FM é o Conexão Total, conectando você ao sucesso. Você ouviu aí o Matheus e o Cauã com a Luana Prado, a música Admita, né? Vou mandar um abraço lá pro Roger Tratores. Alô, Rogério, um abraço aí pro Roger Tratores, acompanhando a nossa programação. O Fábio Benicar tá a fim de ouvir a do Queen, Rádio Gaga, de 1985. Boa! A gente rola já já, hein, Fábio? Tá chegando agora a música da Catarina. Vamos curtir? Catarina,
1: a mais ouvida,
0: que pediu a música da Tiê à noite. Vem chegando aqui na Difusora.

0: Difusora FM, Péricles com Ana Castela, Simplesmente Acontece. 4:10 agora. Fala, Fabinho, só alegria, cara. Boa tarde.
1: Boa tarde, Fabrício Moreira, que é o Fábio da Quiluz. Aqui
0: tá
1: é
0: Neg,
1: manda Bruno Mix. Eu quero aquela música, é morrer sozinha, porque eu já tô pra titia.
2: Bicho.
1: Tô parecendo aqueles magacos já de geladeira, que ninguém mais quer.
2: Vou
1: morrer sozinha mesmo. Eu vou morrer sozinha. Eu sou mais velho que o rascunho da Bíblia.
2: Bicho.
1: Igual a Igzerdinha.
0: Não creio.
1: E a dona Luzista.
2: Bicho.
3: Oi, Fabrício Moreira.
0: Ô, Zoião.
3: É a Zoião. Eu estou aqui.
2: Bicho.
3: Com meus capivaros e minhas capivaras. Tudo bem, Fabrício Moreira?
0: Bem.
3: Depois vou levar uma paçoquinha.
0: Opa,
3: pra você.
0: Valeu.
3: Aquelas paçoquinhas gostosinhas pra você. Fabrício Moreira. Bolachinha de biquinho. É a hora que você come, faz o biquinho pra mim.
2: Bicho.
0: Valeu, Fabinho. Valeu, Fabinho. Quem mais? Quem mais tá por aqui? Boa tarde, Fabrício. Manda o um modão do Chico Rei Paraná. É o Toby. Cowboy de Pindorama, valeu, Toby.
4: Fala nada pra você, não, viu, Fabinho? Não vou nem te falar nada.
3: Faz o biquinho pra mim.
4: Panela velha que faz comida boa, meu filho.
0: É.
4: Pode ter certeza.
0: Vai, Fabinho, vai.
2: Bicho! Ô, louco, meu!
0: Tome!
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0: Difusor FM, Tchãozinho e Alessandro, Conde Paulo e Paulino, amor de trem. Volto já, peraí. Bom dia.
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0: Difusora FM, e aí foi o Sammy Rico com Zezé de Camargo, Estrada da Vida, hein? E aí, Zoião, só alegria? Zoião tá chegando por aqui, fala, Zoião.
1: Fabrício!
0: Tudo bem, Zoião?
1: Amigo? Como você tá? Boa tarde!
0: Boa tarde!
1: Como vai você?
0: Bem, graças a Deus.
1: É, mas tá uma festa de um imitando o outro, né?
0: É verdade, tá mesmo.
1: Fabrício!
0: É.
1: Saiu uma história de Panela Velha hoje no programa do Cardeco mesmo, viu?
0: É mesmo, é?
1: Que nós somos museu.
0: Eita,
1: ah, que lindo, hein? Mas é como a nossa amiga falou, é a panela velha que é robusta.
0: É verdade.
1: Ela tem um fundo mais forte, resistente, ela aguenta a pancada.
0: É verdade.
1: Bicho. Panela velha faz a comida mais gostosa, não é verdade? Deixa esse povo falar. Melhor falar da gente do que a gente ser esquecida no mercado, né?
0: Né?
1: Fabrício, coloca pra mim hoje, por favor. Eu queria uma, você não vai nem acreditar. É uma música do tema da Vila Sésamo, você lembra? É muito bonitinha. Você achar aí, na tua playlist, você coloca.
0: Tá
1: aí, eu dedico pras crianças do grupo.
0: Tá.
1: As crianças do grupo Isildinha, Gisele, Dona Luzia, Fabrício, motorista de aplicativo.
0: Certo.
1: Fábio, Dona Florinda, seu peixinho. A Ivone, catadora lá de Limão, que ela me enganou hoje. Ela falou que tinha uma onça lá onde ela tava. Eu fiquei toda preocupada, toda descabelada, e era TikTok.
0: É mentira.
1: Aí eu falei, né, Fabrício?
0: Bem.
1: A gente é loira, acredita.
0: Ela ficou preocupado, óbvio.
1: E para todo mundo aí que tá nos ouvindo, Fabrício, viu?
0: Tá bom.
1: Toca aí pra nós, toca direitinho. É essa mesmo.
0: Valeu.
1: Até mais, Fabrício.
0: É
1: nóis,
0: valeu, até mais.
1: Mas olha, eu tô aqui na luta, viu?
0: Boa. Amanhã estamos por aqui também. Valeu, Zoião. Obrigado, viu, pelo carinho, pela audiência de sempre aí. Vamos pro intervalo, faturar é rapidão, peraí.
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0: Difusora FM, quanta música boa aqui no Conexão Total, hein? Aqui no Conexão Total é assim, você ouve um pouco de tudo. Sucessos de hoje, de ontem, todos os ritmos, todos os estilos e já já tem muito mais, fica aí que é rapidinho. 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

0: Difusora FM, conexão total acabou. Gratidão sempre pela sua companhia, gratidão sempre pela sua audiência, onde você estiver ouvindo a Difusora. Muito obrigado, viu? Muito obrigado mesmo. Até amanhã, se Deus quiser. Valeu, gente. Tchau, tchau.
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quarta-feira, um excelente meio de semana. Pra você que tá aí do outro lado do rádio curtindo música boa, hein? Por aqui é o Mau Mau, seu amigo, te faz companhia, claro, com tudo o que você gosta de ouvir. Fica à vontade e vem comigo, Nayara Azevedo.

Essa música é legal demais, hein? O som do Zé Felipe, Entre a Serpente e a Estrela. Luan Pereira com 10 segundos. Música com a participação aí do Gordinho Panda. Zezé de Camargo e Luciano, Será Que Foi Saudade? Moda boa pra você recordar nessa quarta-feira, hein? Nayara Azevedo junto com Felipe Rodrigo e o Bonzinho que Trai. Foi a primeirona de tudo. 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Boa noite, agora 6:18.

0: É o som da Mari Fernandes agitando sua quarta-feira. Telefone sem fio. Taeme Thiago com Coração Apertado. Israel e Rodolfo pra abrir a sequência com Toplay.
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0: Ótima quarta-feira pra você. É meio de semana, 3 de junho de 2026. E a Viviane Araújo acaba de dar mais um passo importante na sua trajetória patrimonial. Após vender a cobertura onde viveu por mais de 15 anos, ela está se preparando agora para uma nova fase ao lado do marido, Guilherme Militão, e o filho Joaquim, em uma mansão localizada num condomínio de alto padrão na capital carioca, no Rio de Janeiro. A negociação chamou atenção não apenas pela mudança de endereço, mas também pelo histórico financeiro da artista. Afinal, ao longo das últimas décadas, a Viviane transformou a popularidade conquistada na TV, no carnaval e na publicidade em um patrimônio sólido formado por imóveis, investimentos e receitas empresariais. Grande parte dessa construção ganhou força após a vitória na Fazenda. Na ocasião, ela levou para casa um prêmio de R$2 milhões e, diferentemente de muitas celebridades, optou por uma estratégia conservadora para administrar o valor. Enquanto muitos tentavam se aproximar da campeã em busca de ajuda financeira, ela concentrou apoio em familiares próximos.

0: Simone Mendes marcando presença nessa meiuca de semana aqui na rádio, hein? Direitos Iguais, Chitãozinho e Chororó, junto com Vanessa da Mata. Foi Deus quem fez você. Tivemos ainda o Gabriel Gava na mesa do bar e o Marcos Ibelucci pra abrir a sequência com Pega Esse Carro. É quarta-feira, é meio de semana. É você com a melhor programação do seu rádio. Obrigado pela companhia. Ótima noite para você, faltando agora 5 minutos para 7.
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2: É metadinha, 50% minha, não quero nem saber. O som do Jorge Henrique Rodrigo junto com o Murilo Rufi pra fechar mais uma sequência boa nessa quarta-feira, meiuca de semana. Felipe Araújo, sábado e domingo, música com o Tiaguinho. Aliás, ó, hoje quarta-feira, que a gente pensa que não, ó, sábado e domingo já tá chegando aí, hein? Diego Arnaldo também passaram por aqui, junto com Zé Neto e Cristiano, Vai Cair Água. E o Júnior e César pra abrir a sequência com Cheiro de Culpado.
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2: 7:11, boa noite.

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3: Esse quarteto ficou bem legal, hein? O som do Guilherme Benuto junto com o Matheus e Cauã. Esse BO é meu, ô louco, não é meu não, hein? Tempo bom, esse não volta nunca mais. Música boa aí com o Fidu Mijeca. Rick Renner também passaram por aqui pra você recordar. Diga que ainda me ama, vai, diz aí mais uma vez, vai, fala baixinho aqui no ouvido. Nayara Azevedo junto com o Maiara e Maraíza, traz uma cerveja urgente, ó, quarta-feira, meio de semana até que vai bem, você não acha não?

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3: Hora do nosso momento flashback. Se você gosta de música boa do passado, tá no lugar certo. Valendo pra você mais uma edição das mais antigas nessa quarta-feira. E a primeira já chega com Rio Negro e Solimões.

0: Chitãozinho e Chororó. Essa eu tenho certeza que você cantou junto, hein? Cheia de charme. Pra fechar mais uma edição das mais antigas nessa quarta-feira, Marcos e Beluti, Não Planeje Nada. E o Rio Negro e Solimões abriram essa edição das mais antigas com Trembão. As mais antigas, sempre com aquelas do fundo do baú, de volta a qualquer momento aqui na rádio. Como sempre, claro, fica à vontade pra pedir a sua saudade, hein? Qual música lá do fundo do baú que você quer curtir aí nas próximas edições das mais antigas? Manda sua mensagem pra cá, tô esperando.
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0: Ótima noite pra você, agora 7:35.

0: prazer é nosso. Muito obrigado por tudo, meu amigo.
1: Bruno e Marrone marcando presença aqui pelas ondas do rádio nessa quarta-feira, junto com Zeca Pagodinho de Tanto Eu Amar Você. Bacana demais esse som, hein? Tivemos ainda o Fred e Fabrício, Te Amar é Meu Talento. Luan Santana com Cantada e o Cleiton Romário, Moda Boa Demais. Aô, Goiás, é quarta-feira, é você com a melhor programação do seu rádio. Obrigado pela companhia. Excelente noite pra você, faltam agora 5 para as 8.
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0: todo mundo de radinho ligado nessa quarta-feira, meio de semana. Zé Neto e Cristiano com câmera da frente. Dupla de peso aí em César Menotti e Fabiano, Mudar Pra Quê? E o Romance Rosa do Ed Brito e Samuel pra abrir mais uma sequência.
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0: É quarta-feira boa, meio de semana, 3 de junho de 2026. Vamos falar aqui da Virgínia Fonseca, tá sempre movimentando as redes sociais, né? Ainda sobre o jogo da seleção brasileira no Maracanã, no Rio de Janeiro, ela também movimentou as redes sociais, apostando no visual inspirado na seleção para acompanhar a partida entre o Brasil e o Panamá. Porém, foram as joias usadas pela influenciadora que despertaram a curiosidade de alguns seguidores. Isso porque dois dos anéis exibidos nas fotos têm um significado especial na vida da Virgínia. As peças foram presenteadas por quem? Pelo Zé Felipe, pai de seus três filhos e ex-companheiro dela. Assim, os acessórios rapidamente se tornaram assuntos entre os fãs aí. E entre as joias escolhidas pela Virgínia, uma delas presente aí do Dia das Mães do ano de 2023, o anel de diamantes, que custou a bagatela de aproximadamente 40 mil reais. A peça de ouro branco de 18 quilates foi feita sobre encomenda aí pelo designer Paulo Teixeira. Ela leva uma pedra exclusiva e personalizações de símbolo da família. Esse anel ela ganhou do Zé Felipe quando ainda eram casados. E aí ela colocou esse anel para assistir o jogo do Vini Júnior no Maracanã. E claro que chamou a atenção dos fãs e dos seguidores aí, reforçando ainda as teorias sobre uma reaproximação com o Zé Felipe. E aí, será? 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Ótima noite para você, agora 8:17.
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Essa música é linda demais. É o som do Felipe Ferrari junto com Traia Véia, da Água Pra Nada. Jorge Mateus com Sol nos Olhos. Daniel Embriagado de Amor. Música linda demais, hein? Tenho certeza que você curtiu com volume lá em cima. Como também curtiu a primeira hora do bloco com Léo Foguete, Assentada. Uma excelente quarta-feira pra você que tá aqui, ó, na melhor programação do seu rádio. 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Faltam 20 pras 9. Boa noite.

Chitãozinho e Chororó pra fechar mais um bloco e passar a régua. Acabou minha participação com você nessa quarta-feira, meio de semana, hein? Chitãozinho e Chororó, foi a última. Seu amor é minha estrada. Yasmin Santos, me segura. Tivemos ainda o Christian Ralph, Onde Você For Eu Vou, música linda demais pra você recordar. E o Matheus e Cauã, junto com a Simone Mendes, Meu Silêncio, pra abrir essa sequência. Gente, tô indo nessa, hein? Obrigado pela sua companhia, pelo carinho, pela amizade de sempre aqui pelas ondas do rádio. Aproveite sua quarta-feira, a gente se encontra amanhã, quinta-feira, já quase, quase naquele clima de final de semana. Forte abraço e até amanhã. Tchau, gente!

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1: Olá, boa noite.
2: Boa noite para você que nos acompanha em todo o país.
1: Quarta-feira, 3 de junho de 2026.
2: Vamos ao destaque do dia: reunião ministerial.
1: Melhoria da qualidade de vida do brasileiro ganha destaque.
2: Desenrola Brasil. Em menos de um mês já foram feitas 1.400.000 operações de renegociação de dívidas.
1: O governo anuncia que será lançado programa para quem está adimplente, ou seja, em dia com débito.
2: Presidente Lula cita a taxação dos Estados Unidos a produtos nacionais e destaca a soberania brasileira.
1: E ainda,
3: a gente vai vender para quem quiser comprar. Se não quiser investir aqui, nós vamos procurar outro. O que tem que saber é que o Brasil é dono do seu nariz. Isso aqui é um país democrático e soberano.
1: E ainda, mais empresas podem acessar recursos do Plano Brasil Soberano.
2: O programa atende empresas exportadoras que tiveram impacto com tarifa norte-americana ou conflitos no Oriente Médio. Claudimário Carvalho.
4: Portaria reduziu de 5% para 1% o impacto mínimo no faturamento bruto exigido para que exportadores e fornecedores tenham acesso às linhas de crédito.
1: Você vai ouvir também vacina contra pneumonia e meningite.
2: A Pneumovinte já está sendo distribuída a estados e municípios para ampliar a proteção a crianças de 2 meses a 4 anos.
1: Imunização deve ter início na segunda quinzena de junho.
2: Hoje, na apresentação da Voz do Brasil, Mariana Jungmann e Luciano Seixas.
1: E acompanhe a gente ao vivo. 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
2: Avanços nas áreas social, econômica e melhorias para as famílias brasileiras.
1: O presidente Lula realizou uma reunião ministerial e foi apresentado um balanço das ações do governo.
2: O presidente disse que espera realizar novas entregas até o mês de julho e ressaltou a soberania do país.
1: O editor Nazi Brum acompanhou a reunião e traz os detalhes para a gente ao vivo. Boa noite, Nazi.
5: Olá, boa noite, Mariana, boa noite, Luciano e os ouvintes da Voz do Brasil. Olha, nessa reunião ministerial foram apresentadas as ações do governo e como isso se refletiu na melhoria de vida para a população brasileira. O presidente Lula iniciou o discurso e foi o primeiro a destacar que pela primeira vez o Brasil atingiu o índice de desenvolvimento humano no patamar de muito alto. O IDH é medido pelas Nações Unidas para avaliar a qualidade de vida e o desenvolvimento de uma população.
2: Nazi, que outros avanços foram destacados nesse balanço do governo?
3: Bom, é um motivo de regozijo para todos nós saber que o Brasil atingiu a sua maior performance na questão do IDH. Não é que a gente tem um melhor. A gente hoje faz parte de um núcleo de países que são países de ponta em questão de qualidade de vida do povo.
2: Vamos lá então, Nazi. Que outros avanços foram destacados nesse balanço do governo?
5: Olha, Luciano, o governo do Brasil focou nas ações implementadas nos últimos meses. Entre os destaques, a aprovação do fim da escala 6x1 na Câmara dos Deputados e o fim da chamada taxa das blusinhas e imposto de importação para produtos de até $50. Na área social, a construção de 138 novas creches e a entrega de 31 mil cisternas pelo país. Na saúde, o programa agora tem especialistas, que já chegou a 52% dos municípios, e o programa Gás do Povo, que alcança todos os municípios, beneficiando 15 milhões de famílias. A ministra da Casa Civil, Miriam Belchior, destacou o lançamento do Move Aplicativos, que já registrou 740 mil motoristas de aplicativos e taxistas interessados no financiamento do carro novo em condições vantajosas. A ministra também citou o novo Desenrola.
6: O novo Desenrola Brasil Famílias, com 24 dias de operação, já renegociou 1.400.000 operações com descontos de 85% na dívida original. De 20 bilhões, a dívida caiu para menos de 3 bilhões para essas famílias.
1: O ministro da Fazenda, Nazi, Dario Durigan, também fez um balanço, né, durante a reunião. O que a gente pode destacar?
5: Olha, Mariana, o ministro da Fazenda, Dario Durigan, fez um balanço positivo, citando a criação de 5 milhões de empregos desde 2023, com o aumento de renda do trabalhador. O ministro ressaltou ainda que o crescimento do país superou as expectativas e que os brasileiros estão pagando menos impostos. Lembrando que o governo isentou o pagamento do imposto de renda para quem recebe até R$5.000 por mês. Vamos ouvir o que ele disse.
7: Por isso que nós acertamos as contas do país, colocando o pobre no orçamento e cobrando de quem tem capacidade econômica. Quem hoje vive de salário paga menos tributo. E quem tem fundo offshore, quem é dono de bet, hoje paga pela primeira vez tributo no país, o que é muito devido, o que é muito justo.
5: Olha, o presidente Lula também aproveitou a reunião ministerial para falar sobre os Estados Unidos indicarem que vão impor uma taxa de 25% a produtos brasileiros. Lula lembrou que o governo, mais uma vez, vai adotar o caminho do diálogo, sem abrir mão da soberania do país em nenhum momento nesse processo.
3: Os Estados Unidos quer problema, ele tem o direito de não querer. Agora nós não vamos ficar chorando, nós vamos procurar outros parceiros. Se ele não quer comprar, a gente vai vender para quem quiser comprar. Se não quiser investir aqui, nós vamos procurar outro. O que tem que saber é que o Brasil é dono do seu...